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5: 1:33.

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0: 16 graus.

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0: 15 graus. 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
0: 15 graus.
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Bom dia, seja bem-vindo ao programa da manhã aqui na Benedita FM, a sua rádio, a sua música. Iniciamos com uma grande recordação, Paco Bandeira, é por isso que eu vivo. Seja então bem-vindo, tenha uma ótima manhã de sábado, um excelente fim de semana. Eu sou a Paula Delgado, faço-lhe companhia neste dia, neste sábado 19 de setembro de 2026 até às 11, como habitualmente todos os sábados. Venha daí, junte-se a nós, já sabe que pode começar o seu dia ao som da música que gosta de ouvir. Basta ligar o 262-929-932 para pedir a sua música e fazer a sua dedicatória. As músicas irão rodar por aqui entre as 10 e as 11 da manhã. Agora, mais recordações. Vamos recordar um grande amor. Vamos também recordar do Ouro Negro com o tema Amanhã. Ainda João Maria Tudela com Canimambo e a Milena da Praia. Parece-lhe bem? Então venha daí, junte-se a nós. Tenha um excelente sábado.

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recordamos Zé Ramalho e Elba Ramalho com Chão de Giz. Continuamos do lado Atlântico. Vem por aí os Tribalistas com A Velha Infância, também o Ivan Lins, Ai Ai Ai, e ainda Zélia Duncan com Alma. Fique por aí, tenha uma ótima manhã de sábado, um excelente fim de semana.

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terminar a primeira hora deste programa da manhã, estivemos com Mário Costa. Como é que estás? Eu espero que você esteja bem. Agora vamos ao encontro do Sinal Horário com Helena Correia, como Ele e Gato, também com Dinis Brites, novo tema 7, e ainda Luís Maia, Saudade da Felicidade. Voltamos depois das 9. Até já.

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1: A festa do Pão da Benedita, que habitualmente decorre em setembro, não se realiza este ano. A Benedita FM, a presidente da Junta de Freguesia, Marina Caetano, explicou que a decisão foi tomada em conjunto com os padeiros no ano passado, considerando que fará mais sentido realizar o evento de dois em dois anos. A autarca acrescentou que este ano existiam 3 baixas na organização, sendo também necessária uma renovação da estrutura da festa. O executivo está ainda a estudar a possibilidade, no futuro, homenagear não só os padeiros, mas também todos os empresários da Benedita. O Clube Recreativo Beneficente Valadense, em Valado dos Frades, recebe a segunda edição do Festival de Teatro, com 6 espetáculos entre este sábado, dia 19 de setembro, e 24 de outubro. O cartaz conta com uma grande diversidade de espetáculos, como disse a Benedita FM, Vitor Ferreira, da comissão organizadora do evento. A programação arranca com Gil Vicente X6, Baila às Hermanas Canastras, pelo grupo Miúdos da Serra.
2: Neste momento está em análise. A garantia que nos foi dada pela CCDR é que, geralmente, até meados de novembro poderemos vir a ter respostas. Eu tive a oportunidade de dizer aqui, creio já numa última reunião de câmbio, que houve atraso por parte do Ministério na análise às P1 e a P2 derrapou, que é onde nós estamos incluídos, e como tal, aguardamos que nas próximas semanas possamos vir a ter uma resposta definitiva relativamente à candidatura. Sendo que, independentemente desta resposta, avançamos com todos os procedimentos necessários.
1: O espetáculo de abertura da programação deste ano acontece este sábado às 21h30 com o Gil Vicente X6. Segue-se no dia 26 o Amigo Dedicado, dia 3 de outubro Peixe às 2, dia 4 de outubro Night, dia 24 de outubro Aqui Onde os Pés Tocam, seguido de O Ensaio Geral, com grupos de Alcaidão da Serra, Leiria, Nazaré, Alcobaça e São Martinho do Porto. A Terra Mágica das Lendas da Benedita promove entre os dias 19 e 26 de setembro várias iniciativas de sensibilização para o tema Património em Risco no âmbito das Jornadas Europeias do Património e da Rota Dona Maria I, Dona Maria Pia. O programa inclui inaugurações de murais, tertúlias e homenagens em Turquel, Alta Serra, Benedita e Molianos, evocando memórias, tradições e figuras ligadas à história destas localidades. As iniciativas começam este sábado, dia 19 às 15, com a inauguração do mural Silvestre, o Gaiato, em Turquel. O Mosteiro de Alcobaça assinala as Jornadas Europeias do Património 2026, este ano dedicadas ao tema Património em Risco, Reviver, Resistir, Reinventar. A programação decorre a 19 e 23 de setembro, inclui uma oficina criativa, uma visita sobre a conservação do património e uma visita noturna às obras da Direção-Geral dos Edifícios e Monumentos Nacionais. A iniciativa de 23 de setembro já está esgotada. A subida das temperaturas aumenta o risco de incêndios rurais. Segundo o Instituto Português do Mar e da Atmosfera, as máximas podem atingir entre 35 e 38 graus no litoral norte e centro, com perigo de incêndio rural muito elevado e máximo em várias regiões do país. A Autoridade Nacional de Emergência e Proteção Civil recorda que nestes dias é proibido realizar queimadas extensivas, queimar amontoados ou utilizar fogo para a confecção de alimentos em espaços rurais, exceto em locais autorizados. Está também proibida a utilização de motor roçadoras, corta-matos e destroçadores, devendo ser evitado o uso de grates de discos. É tudo quanto a notícias. Ficam as previsões do estado do tempo para este sábado. Segundo o Instituto Português do Mar e da Atmosfera, esperado um dia de céu geralmente pouco nublado, vento por vezes forte nas terras altas do centro e sul e pequena subida da temperatura máxima, em especial no litoral. É tudo. 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

Minutos, cá estamos de regresso com a segunda hora do programa da manhã aqui na Benedita FM. São as manhãs de sábado, a fazer-lhe companhia até às 11. Já sabe, se quiser também pode pedir um dos temas que irá rodar por aqui à velocidade de 88.1 na próxima hora. Basta para isso ligar o 262-929-932. 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Então, e vamos a mais música. Continuamos depois das evidências com Léo e Leandro. Não aprendi a dizer adeus. Fique por aí, tenha um ótimo sábado, um excelente fim de semana.

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Por aqui, mais música. Vem por aí os Alemar com Deixa-me Olhar e também Mafalda Veiga com Jorge Palma e Tatuagens.

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Estivemos com Buba Espinho, este enleado. Agora vamos ouvir Picas com Agir, Volta Para Mim.

A terminar esta segunda hora do programa da manhã, iremos voltar depois das 10 com uma hora de discos pedidos. É depois das 10 que poderá então voltar a ligar o nosso número de telefone. Para já as despedidas com Anda Pacheco, Pedra a Pedra, também Francisca, quem é desta festa, e Cassete Pirata, sou gente outra vez. 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

Estamos de volta com a terceira e última hora deste programa da manhã. Nestas manhãs de sábado, uma hora de discos pedidos. Você ainda pode ligar se preferir escolher um dos temas que irá rodar por aqui nesta hora. Então ligue 262-929-932. 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Vamos então aos discos pedidos. O primeiro pedido é do Hugo Salvador. Quero ouvir o José Cid, Portuguesa Bonita, dedica para mim, para a Maria Isabel e para o pai.

A Helena Silva da Fonte Santa quer ouvir os humanos, quero é viver, dedica para a Isabel Silvestre, Carlos Dias e família, São Simão, Maria Isabel, José Luís e Diogo, Irmelinda Lopes, locutora de serviço e todo o auditório, com um bom fim de semana.

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4: O Carlos Dias ligou da Sindieira, quer ouvir o Toy, leia a minha carta, dedica às suas princesas, José Luís, Helena, Silvia, Isabel, Silvestre, Irmelinda Lopes, afilhada Maria Isabel, Maria Fernanda, Natália Francisco, toda a equipa da Benedita FM, todos os doentes com boas melhoras, todos os aniversariantes com feliz aniversário e todos os ouvintes.

São Simão da Sancheira Grande quer ouvir Luís Filipe Reis 10 anos depois. Dedica ao filho, à nora, ao irmão e cunhado Isabel Silvestre, amiga Maria, Clara Rodrigues, Helena Silva, para a Paulinha e para todos, com um bom fim de semana. 10 anos.

A Isabel Silvestre ligou dos casais da Boa Vista, quer ouvir José Malhoa. Tudo o que peço a Deus, dedica para toda a família São Simão, Helena Silva, Ermelinda Lopes, Maria Isabel, Carlos Dias, para mim e para todo o auditório.

A Maria Isabel ligou de Santarém, quer ouvir Gustavo Lima, 60 segundos, dedica para o Salvador, padrinho Carlos Dias e família, Isabel Silvestre, Helena Silva, Maria do Carmo Reis, com um bom fim de semana para todos.

O Agostinho Brites ligou do Casalinho. Quer ouvir a Gal Costa com o Tim Maia um dia de domingo. Dedica aos filhos, aos netos, à equipa da Benedita FM e a todos os ouvintes com um bom fim de semana.

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5: Estamos a terminar o programa da manhã de hoje. Vamos até ao sinal horário com o pedido do Martim Duarte de Caldas da Rainha. Quero ouvir Dire Straits, I Worry, dedica para todo o auditório. 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Já de seguida, não perca 120 ao sábado com Cláudia Fragoso. Eu volto às 14 com as influências. Continuação de um ótimo sábado e um excelente fim de semana.

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12: Ora então, bom dia, seja bem-vindo. 120 ao sábado de hoje, 19 de setembro. Cá estou, Cláudia Fragoso, já sabe, para até à uma da tarde lhe fazer então companhia aqui na Benedita FM. Lá fora estão 28 graus, hoje a temperatura vai subir, prepare-se, daqui a pouco vou-lhe contar tudo. Para já, vamos à música, é para isso que cá estamos. Teddy Swims, Perfect Man, e logo depois vamos ter aí a voz de Miley, Let's Get Married.

0: Miley, Let's Get Married. 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Take That já a seguir, Feel My Love, logo depois, Bite My Tongue. Conto consigo.
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0: Fight My Thang. Muita música à sua espera, já sabe, é isso mesmo, até à uma da tarde, com o 120 ao sábado. Vamos agora espreitar o estado do tempo para o fim de semana. Aproveite para ir até à praia, vai ver que não se vai arrepender. Máximas para hoje, 29 para o Porto. Leiria com 33, Santarém 35, 33 para Lisboa, Beja 33 e Faro com 30 de máxima. Isto é para hoje. Amanhã parece que vamos ter subida. Máxima para o Porto de 33 graus, Leiria com uma máxima de 35, 37 para Santarém, agora ia-me engasgando, 37 para Santarém, 34 para Lisboa, 35 para Beja, 29 para Faro. Como vi, é um fim de semana bem quente, a convidar para aproveitar os últimos dias de verão, pois é, o verão está quase a terminar, portanto aproveite, vá até à praia, relaxe e leve consigo, não te esqueça, a Benedita FM, vamos ser certamente uma excelente companhia. 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Vamos lá então continuar depois dos bons conselhos, Carol G, e ainda vamos ter muito, muito mais.
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E quem não se lembra deste tema, o nome dele é mesmo este, I Will Remember. Era o ano 1995 com Toto. E nós lá vamos em frente. Espero sinceramente que esteja a ter um excelente fim de semana. Ou boas férias, se for caso disso. Para muita gente, certamente, ainda com alguns dias de férias para gozar. E se assim o fez, você é que sabia. Pois é, o tempo vai estar fantástico durante toda a semana. Temperaturas a ultrapassarem os 30 graus. Quer melhor? Pois, melhor não há. Vamos em frente com mais música. Daqui a pouco vamos falar de um evento que vai decorrer já dia 27 de setembro, aqui na Benedita. Para já é Tina Turner, Missing You. Logo depois, Samba.

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0: É a música nova. E de quem? Bubas Pinho. Enleado, cá está. 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Pois bem, vamos lá seguir, porque a música está aí para ser ouvida, mas antes disso dizer que o Folclore volta a ouvir-se aqui na Benedita, mais precisamente na Riba Fria, com o regresso após mais 3 décadas do Festival de Folclore, promovido pelo Rancho Folclórico Alegria do Bairro. O evento é já dia 27 de setembro, com o desfile dos ranchos a partir das 3 da tarde junto ao CRP Riba Fria, seguindo-se até ao Parque Lagoa do Algarão, onde às 3h30 tem início então o festival. A iniciativa pretende celebrar a música, a dança, a tradição e, claro, o convívio, contribuindo para manter também assim vivas as tradições locais. A não perder é dia 27 de setembro. A não perder para já mais música, Jack Dean vem por aí, Mercy, logo depois David Guetta e muito, muito mais.
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E então, e que tal? Jack Dean, Mercy. Eu espero sinceramente que esteja a ter um excelente, excelente fim de semana na nossa companhia. Já sabe, até à uma da tarde vamos ter 120 ao sábado, não é 120 à tarde. De vez em quando tenho estes lapsos de memória, mas pronto, logo a coisa se compõe. Vamos em frente, David Guetta vem por aí, You and I, Me and You. E logo depois, bem, Coquilha, fico por aí.

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Eu sou a Cláudia Fragoso, volto já a seguir ao sinal horário do meio-dia. Para já, Tom Jones, fica por aí. I wanna get back with you. Fique por aí.

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dos Calema à prova de bala. Assim abrimos aquela que é a segunda e última hora de 120 ao sábado, comigo, Cláudia Fragoso, nesta manhã, início de tarde de 19 de setembro. 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Vamos em frente, é para isso que cá estamos, para ouvir boa música. Áurea, com o seu regresso neste ano de 2026, Back Into Love. Logo depois, Time Bandits. Vamos recordar o ano de 85 com Endless Road.

0: Time Bandits com este Endless Road para recordar então aqui na Benedita FM. Vamos em frente com o Caso Hotel e com Diamonds de Rihanna.
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7: E cá estamos nós, naquela que é a segunda e última hora de 120 ao sábado de hoje, 19 de setembro. Lá fora, a temperatura é de 30 graus. O fim de semana vai ser quente, daqui a pouco relembramos então as temperaturas, mas deixa aqui um conselho, vá até à praia que vai saber certamente muito, muito bem. 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Bem, e agora vou acompanhá-lo com o ano de 2010, Alejandro, Lady Gaga, que foi mãe esta semana de uma menina, é verdade, e damos os parabéns então à Lady Gaga. E logo depois, Nena, tenho saudades de casa, conto consigo.

A voz de Nena, tenho saudades de casa. Para já, vamos continuar a matar saudades de grandes músicas. Vamos ter Descendentes com Jasmine, logo depois Pedro Santos e ainda os À Toa com os Dama. 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

0: 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Vamos em frente para já dizer-lhe que a Terra Mágica das Lendas da Benedita promove até ao dia 26 deste mês várias iniciativas de sensibilização para o tema património em risco. No âmbito das Jornadas Europeias do Património e da Rota Estrada Dona Maria I, Dona Maria Pia. O programa inclui inaugurações de murais, tertúlias, homenagens em Turquel, Alto da Serra, Benedita e Mulianos, evocando memórias, tradições e figuras ligadas à história destas localidades. As iniciativas começam então hoje, às 15h, com a inauguração do mural Silvestre, o Gaiato, em Turquel. Bem, vamos em frente. Daqui a pouco espreitamos novamente o estado do tempo para o fim de semana. Agora são os à toa com os Dama e este 112.
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Flores, a amiga da minha mulher. E nós lá vamos, quando estamos a 8 minutos da 1 da tarde. Quanto ao tempo para o fim de semana? Ora bem, máximas de 29 graus para hoje para o Porto, ainda 33 para Leiria, 35 para Santarém, 33 para Lisboa, 33 para Beja, 30 é a máxima esperada em Faro. Amanhã, domingo, máximas de 33 graus no Porto, 35 em Leiria, 37 em Santarém, 34 em Lisboa, 35 em Beja e 29 é a máxima esperada em Faro. Vai ser então um fim de semana bem quente. Aproveite os últimos cartuchos deste verão de 2026 e dê um saltinho até à praia, já sabe. Leva Benedito FM consigo, vai ver que vamos ser uma excelente companhia. Para já e com a Casa Hotel, vamos seguir. 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Olívia Rodrigo, Drop Dead, logo depois Chico da Tina, pega ou larga.

Olívio Rodrigo, Drop Dead. E já estamos no final destas 2 horas de 120 ao sábado. Faço aqui as despedidas, claro que lhe desejo um excelente fim de semana e boas férias, se for caso disso. Volto no próximo sábado. Até lá, fique bem na nossa companhia Bendita FM.

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2: Cerca de 50 estabelecimentos de hotelaria, restauração e cafetaria da Nazaré aderiram ao sistema Vidrão com Volteadores, uma iniciativa da Valor Sul em parceria com o município. Os novos contentores facilitam o depósito e a recolha de embalagens de vidro, contribuindo para aumentar a reciclagem e reduzir os resíduos enviados para aterro. Em 2024, a Nazaré encaminhou para tratamento 10.537 toneladas de resíduos indiferenciados, mais 14,25% do que no ano anterior. A autarquia pretende reduzir em quase 40% a quantidade de resíduos depositados em aterro, apostando numa maior separação dos materiais recicláveis. A Escola Secundária de Porto de Mós inaugurou as obras de ampliação e requalificação numa cerimónia que contou com a presença do Ministro da Educação, Fernando Alexandre. A intervenção permitiu requalificar 36 salas de aula e criar 11 novas, além de novos laboratórios, biblioteca, auditório, refeitório, cozinha, salas de música, sala polivalente e campos de jogos. Com capacidade para 1.200 alunos, a escola passa também a dar resposta aos segundo e terceiro ciclos, ensino secundário e profissional. Na cerimónia de inauguração, que decorreu na terça-feira, Fernando Alexandre destacou o investimento do PRR na melhoria das condições das escolas e defendeu uma maior articulação entre municípios e comunidades educativas. Dezenas de pais e alunos da Escola Básica do Primeiro Ciclo com o Jardim da Infância de Martim Gança juntaram-se na segunda-feira de manhã à porta da escola para exigir soluções perante vários episódios de violência envolvendo uma criança do terceiro ano com necessidades educativas especiais. Segundo os pais, têm sido registados comportamentos violentos contra colegas, professores, assistentes operacionais e autoridades chamadas a intervir em situações de crise. A vereadora da Educação da Câmara de Alcobaça, Paula Malouz, esteve no local e reuniu com os pais. A Benedita FM garantiu que a situação está a ser devidamente acompanhada e que estão asseguradas as condições para que a criança esteja incluída em ambiente escolar.
3: Há efetivamente episódios em que a criança tem comportamentos que obviamente preocupam, mas que decorrem da sua problemática e, portanto, a situação está a ser acompanhada, devidamente acompanhada. Participei de uma reunião com os pais, com o agrupamento, estive presente também à junta de freguesia. Estamos em articulação com os serviços de saúde e do tribunal, que estão a acompanhar também esta situação, e portanto neste momento estão asseguradas as condições para que esta criança esteja como tem que estar, incluída obviamente em ambiente escolar. E, portanto, acompanhamos a situação de perto, com proximidade. O agrupamento está naquilo que são os seus recursos, a mobilizar todos os recursos para acompanhamento especializado.
2: A vereadora da Educação sublinhou que a situação está a ser acompanhada de perto pela Câmara Municipal. O património geológico e paleontológico de São Pedro de Moel esteve em destaque numa palestra que decorreu no passado dia 12, no âmbito da programação da Bandeira Azul. O investigador Luís Vitor Duarte, da Universidade de Coimbra, revelou que estão identificadas na zona mais de 1.000 espécies fósseis. A Câmara da Marinha Grande defende a valorização deste património, admitindo a criação de um centro de interpretação e divulgação. A Câmara de Alcobaça, em parceria com a Nova School of Business and Economics, promove o programa Finanças para Todos Empresas, uma formação gratuita em literacia financeira dirigida a empresas do concelho com 4 ou mais colaboradores. As inscrições decorrem até 16 de novembro e a formação, com 10 horas em horário laboral, está prevista para novembro de 2027. O programa aborda temas como orçamento familiar, crédito e sobreendividamento, investimentos, segurança social e preparação para a reforma. O Ministro das Finanças admite que os apoios aos combustíveis vão manter-se durante algum tempo, estando a sua duração dependente da evolução da guerra no Médio Oriente. O Governo mantém até ao final do ano a redução do ISP sobre os combustíveis, além de apoios extraordinários para os setores mais afetados pela subida dos preços, como transportes, táxis, bombeiros e setor social. Também foi prolongado o apoio do gasóleo agrícola até ao final do ano. É tudo quanto a notícias, estas e outras, para consultar qualquer hora no nosso site em benedita.fm.pt.
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Muito boa tarde, seja bem-vindo ao Top 10 da Benedita FM. Eu sou o Elvis Raimundo e vamos escutar os 10 temas mais rodados aqui na antena da Benedita FM durante a semana que passou. Obrigado por estar desse lado na escuta. Damos início à contagem desta semana com o número 10, que vai para a música de Alex Borman. Chama-se Fever Dream.

Acabamos de escutar a Elisa e o Tiago Nogueira com a canção Como é Fraco o Coração, no número 9 do Top 10 desta semana. Lá fora a temperatura ronda os 31 graus a esta hora na Vila da Benedita e vai aquecer, já vamos falar disso. Para já, ainda antes dos comerciais, ficamos com o 8º posto desta semana, onde está a canção que se chama Primavera, aí junta os Banditos do Cante com António Zambujo.

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5: De regresso à contagem dos 10 mais, vamos subindo e agora para o lugar número 7, onde está Noah Kahan com a canção The Great Divide.

0: Esta canção chama-se The Great Divide. É Noah Kahan, que está aqui no Top 10 da Benedita FM. Mais precisamente no 7º posto desta semana. Há pouco estávamos a dizer que a temperatura estava nos 31 graus aqui na Vila da Benedita. É previsto que hoje a temperatura chegue aos 33 aqui na região oeste do país, no distrito de Leiria, com aviso meteorológico amarelo para o distrito de Leiria. Apenas 3 distritos hoje estão com alerta amarelo: o Coimbra, Leiria e Lisboa, onde as máximas vão subir. Portanto, haverá tempo quente nestes 3 distritos. Hoje o Porto chegará aos 29 graus de máxima, Lisboa a máxima de 33, a mesma do distrito de Leiria, e em Faro máxima de 30 graus. Amanhã, domingo 29 de setembro, vamos subir um pouco mais. No distrito de Leiria a máxima prevista é para 35 graus de máxima no domingo de amanhã, 20 de setembro, assim é que é. No Porto máxima de 33 graus, Lisboa máxima de 34, no Algarve máxima de 29, no interior, por exemplo, temos em Évora máxima de 35 graus e já agora em Coimbra máxima de 36 graus, portanto há avisos amarelos amanhã para a costa oeste de Portugal, desde Setúbal até bem lá acima a Viana do Castelo. Todos estes distritos estão em amarelo para amanhã: Setúbal, Santarém, Lisboa, Leiria, Coimbra, Aveiro, Porto, Braga e Viana do Castelo. Portanto, bastante calor para hoje e para amanhã. Podemos aproveitar os últimos restos do verão, digamos assim, para uma ida à praia.
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0: E a contagem vai subindo. Agora vamos escutar o 6º lugar desta semana aqui na Benedita FM, quando marcam 1:30 da tarde. Obrigado por estar desse lado. A canção chama-se Jasmine, é dos Descendentes.

13 horas com 39 minutos, não se atrase. Obrigado por estar desse lado na escuta, em casa ou no carro. Leve-nos consigo para todo lado também na internet, em www.beneditofm.pt. Antes de sabermos quem são os três primeiros desta semana, vamos escutar música nova, vai para os Napa, chama-se Coisas Simples. Depois dos comerciais, os três primeiros.

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5: De regresso à contagem dos 10 mais, ao top 10 da Benedita FM, para sabermos quem são os 3 primeiros desta semana. E na terceira posição está aí a canção So Easy to Fall in Love, de Olivia Dean.

Estamos agora a escutar os primeiros acordes da canção Back Into Love, da portuguesa Áurea. Está aí de regresso à ribalta, agora com este novo tema, que é já um dos mais rodados aqui na antena da Benedita FM. Está mesmo no segundo posto de uma canção que mais se escutou aqui na antena da Benedita FM durante os últimos dias. Back in Love, Back Into Love, assim é que é, da Áurea, no número 2 desta semana. Número 2.

Back into Love, canção nova de Áurea, no número 2 desta semana. Está então na altura das despedidas. Lhe deixar com o número 1 desta semana aqui no Top 10 da Benedita FM, que vai para a canção Enleado, de Buba Espinho. Eu despeço-me então, tenha um excelente fim de semana na companhia da Benedita FM. Vá-se em casa, se de viagem, vá com cuidado, leve-nos consigo para todo lado. Não tem nada que enganar, estamos também na internet em www.beneditofm.pt. Pode, portanto, levar-nos para a praia também, visto que vai estar aí um fim de semana bem quentinho. Número 1, Buba Espinho, Enleado.

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Boa tarde, seja bem-vindo às influências da Benedita FM. Eu sou a Paula Delgado, faço-lhe companhia até às 16 horas. Venha daí, deixe-se influenciar ao som das músicas de ontem, de hoje e de sempre. Muita música para ouvir, vamos também falar de alguns dos aniversariantes da semana. Iniciamos com Napa, Coisas Simples. Agora temos os Descendentes com Jasmine. Fique por aí. Bom fim de semana.

Prosseguimos com Aurora, jogo das escondidas, depois Nena, tenho saudades de casa, e também Noa e Armandinho Macedo, quero ter-te perto de mim.

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Depois do UHF neste comboio descendente, vamos falar de alguns dos aniversariantes da semana. Começamos com o Zé Pedro dos Chutes e Pontapés, que celebrava a data de nascimento a 13 de setembro. Nasceu em Lisboa em 1958, faleceu a 30 de novembro de 2017. Foi um compositor, músico, guitarrista e fundador da banda de rock portuguesa Chutes e Pontapés, que tocam agora para nós, para sempre.

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1: Peter Cetera nasceu a 13 de setembro de 1944, completou no domingo 82 primaveras, é um cantor, compositor e baixista que se tornou conhecido por ser um dos fundadores da banda Chicago antes de iniciar a sua bem-sucedida carreira a solo. Gravou 17 álbuns com o Chicago, 8 a solo e hoje canta para nós The Glory of Love.

Dave Mustaine nasceu a 13 de setembro de 1961, completou no domingo 65 primaveras. É um músico americano mais conhecido como cofundador, vocalista, compositor principal e único membro consistente da banda Megadeth, e foi também guitarrista dos Metallica. Mustaine lançou 16 álbuns de estúdio com o Megadeth, vendeu mais de 50 milhões de discos em todo o mundo, com 6 álbuns certificados de platina, ganhou um Grammy de melhor performance de metal em 2017, e hoje recordamos Megadeth com Tutelmund.

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2: Amy Winehouse nasceu a 14 de setembro de 1983 em Londres, faleceu a 23 de julho de 2011 aos 27 anos. Foi uma cantora, compositora e multi-instrumentista britânica que se estreou em 2003 com o álbum Frank. Contudo, só com o segundo álbum ganhou proeminência como artista no ano de 2006. Vamos ouvi-la no tema Rehab.

B.B. King nasceu a 16 de setembro de 1925, faleceu a 14 de maio de 2015. Foi um guitarrista de blues, cantor e compositor que teve uma infância difícil. Aos 9 anos, vivia sozinho e colhia algodão para se sustentar. Começou a tocar a troco de algumas moedas na esquina da Second Street. Em 1947, foi para Memphis, onde pretendia seguir a sua carreira musical. Em 1951, começou a fazer turnés internacionais, chegando a fazer 275 concertos por ano. Em 1969, B.B. King foi escolhido para a abertura de 18 concertos dos Rolling Stones. Editou 26 álbuns e hoje vamos recordá-lo com Stand By Me.

Richard Marx nasceu em Chicago a 16 de setembro de 1963, completou na quarta-feira 63 primaveras. É um cantor e compositor que ficou famoso nos anos 80 com a canção Right Here Waiting, que começou por cantar em comerciais. Foi também vocalista de apoio de Lionel Richie e lançou seu primeiro trabalho em 1987. A partir de 1999 começou a trabalhar com outros artistas, como por exemplo Laura Pausini, Sarah Brightman, Michael Bolton, Natalie Cole e também Kenny Rogers. Vamos lá então ouvir Richard Marx.

Katie Melua nasceu a 16 de setembro de 1984, completou na quarta-feira 42 primaveras. Nasceu na Geórgia, mas partiu para a Irlanda do Norte com 8 anos e desde os 14 que vive em Inglaterra. Gravou o primeiro álbum com 19 anos, em 2013, e desde então conta já com 8 álbuns gravados e nós vamos ouvi-la cantar If You Were a Sailboat. Voltamos depois das 15. Até já!

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1: O Museu do Vinho de Alcobaça recebe, no dia 19 de setembro, das 15 às 17 horas, a oficina de pintura A Sacralidade dos Gestos, integrada na exposição Gestos, Liturgia, Sacralidade, de Jorge Prata e Maria de Fátima Silva. A sessão vai ser orientada pela própria artista plástica Maria de Fátima Silva e convida os participantes a explorar artisticamente as mãos e os pés, através da observação das suas marcas, formas e memórias. O Museu de Leiria e o MIMO, Museu da Imagem em Movimento, terão entrada gratuita entre 18 e 27 de setembro, no âmbito das Jornadas Europeias do Património 2026. Ao longo destes 10 dias, o público vai poder visitar gratuitamente as exposições e os diferentes espaços destes dois equipamentos culturais municipais, conhecendo o património histórico, arqueológico, artístico, fotográfico e cinematográfico que preservam e divulgam. O Parque do Avião, em Leiria, recebe nos dias 19 e 20 de setembro a 8ª edição do Leiria Animália, iniciativa que pretende reunir a comunidade em torno da proteção e do bem-estar animal, promovendo a sensibilização para uma relação responsável com os animais. Ao longo de 2 dias, o evento vai proporcionar um conjunto diversificado de atividades, incluindo momentos de animação, exposições, demonstrações e palestras relacionados com os cuidados, a proteção e o bem-estar animal. Rio Maior vai receber entre 23 e 25 de setembro o Association of Sport Performance Centers European Forum 2026, o primeiro fórum desta associação a realizar-se em Portugal. Organizado pelo Rio Maior Sports Center e pela Fundação do Desporto, o fórum vai promover a partilha de conhecimento e experiências sobre temas como inovação, desporto paralímpico, gestão dos centros de alto rendimento, liderança e carreira dos atletas. E é deste modo que concluímos mais uma Agenda Cultural. Todas estas e outras notícias podem ser consultadas no site da sua rádio, em beneditafm.pt. Da minha parte é tudo. Tenha um ótimo fim de semana com a sua Benedita FM.
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Mark Antony nasceu em Nova Iorque 16 de setembro de 1968, completou na quarta-feira 58 primaveras. É um cantor e compositor norte-americano popular na América Latina pelas suas baladas e também pela sua salsa. Conta já com 13 álbuns gravados, participou em 9 filmes e hoje canta para nós Show Me The Way. Depois de ouvirmos Robbie Williams Feel na abertura desta segunda hora, é então com Mark Antony que prosseguimos. Estas influências. Fique connosco, estamos consigo até às 16. Deixe-se influenciar.

Tiago Bittencourt nasceu em Santa Cruz, Coimbra, a 16 de setembro de 1979, completou na quarta-feira 47 primaveras. É um cantor português que começou por ser vocalista da banda Turanja, com os quais lançou o primeiro álbum em 2003. Depois dos Turanja, deixou Portugal e foi para o Canadá gravar o primeiro disco a solo. Conta já com 7 álbuns e hoje vamos ouvi-lo a cantar A Morena.

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1: A Namora nasceu a 17 de setembro de 1979, completou na quinta-feira 47 primaveras. É uma fadista de Corus, nascida em Santarém, que já vendeu mais de 1 milhão de discos em todo o mundo e é uma das recordistas de vendas de discos em Portugal. A adolescência levou-a para Carcavelos, onde se matriculou na Academia dos Amadores de Música. Numa noite de cantorias, num bar em Carcavelos, arriscou cantar um fado, sem saber que estava lá presente o guitarrista António Parreira, que imediatamente lhe reconheceu a força indómita e a originalidade da postura. E por aí começou o seu percurso nas casas de fado, que culmina com Maria da Fé a render-se e a convidá-la a apresentar-se regularmente na casa Senhor Vinho. Tem 6 álbuns gravados e hoje vamos ouvi-la no tema Clandestinos do Amor.

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5: Falamos agora de Anastácia. Nasceu em Chicago a 17 de setembro de 1968. Completou na quinta-feira 58 primaveras. É uma cantora e compositora americana conhecida mundialmente pela sua voz grave e emotiva. Lançou o álbum de estreia em 2000. I'm Out of Love foi o single mais popular e é o tema que lhe damos a ouvir agora.

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1: Sérgio Brito nasceu no Rio de Janeiro, no Brasil, a 18 de setembro de 1959, completou 67 primaveras ontem. É um cantor, compositor e músico brasileiro, integrante e fundador da banda Titãs. É autor, entre outros, de sucessos como Epitáfio, Homem Primata, Diversão, Enquanto Houver Sol, Flores e muitos outros temas. É com Epitáfio que prosseguimos e também com os Titãs. Boa tarde, bom fim de semana.

Hoje é dia de dar os parabéns ao António Zambuz. Nasceu a 19 de setembro de 1975 em Beja, completa hoje 51 primaveras. Desde menino, que está familiarizado com a música alentejana e começou muito novinho a estudar instrumentos musicais como clarinete e guitarra. Aos 16 anos, depois de ouvir o cantor João Gilberto, passou a querer cantar com ele. Editou o primeiro álbum em 2002, já lá vão 9, e hoje canta para nós Leva-me de mim.

aniversariantes, tudo dito por hoje. Continuamos com a música em português. Vem por aí Afonso do Brás, Pedaço de Bom Caminho. Também João Sol com Tiago Nogueira, Lenço. E ainda a Rota de Colisão com Gustavo Reinas.

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Recordamos Nana Moscura e De Colores. Agora mais recordações para ouvir até ao final da hora. Vamos ouvir Vicky Leandros, Après Toi. Depois Edith Piaf, Non, Je ne te regrette rien. E também Peter Olm com Monia. Continuação de uma excelente tarde de sábado, continuação também de um excelente fim de semana. Cuidado com o calor que ele vai apertar, por aqui estão 32 graus e tudo com tendências para mais calor. Por isso, proteja-se do sol e tenha um bom fim de semana. Eu volto para a semana, obrigada pela companhia.

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1: A proposta de alargamento do Parque Natural das Serras de Aire e Candeeiros aos concelhos de Alcanena, Ourém e Torres Novas está em consulta pública até segunda-feira no portal Participa. A proposta prevê a inclusão de cerca de 3.734 hectares, abrangendo áreas dos arrefes e zonas adjacentes. O objetivo é reforçar a proteção do património geológico, paisagístico e natural, incluindo grutas, algares, habitats, aves de rapina e morcegos cavernícolas. Os interessados podem consultar a proposta e apresentar contributos através do portal Participa. A Câmara de Nazaré está a concluir o funicular da Pederneira, um investimento de 10 milhões de euros que vai ligar a praia à zona alta da vila. De acordo com Serafim António, os trabalhos estão praticamente concluídos. O autarca admitiu que houve um esforço grande do empreiteiro e subempreiteiros para concluir a obra no final de agosto.
2: Obrigatoriamente, vamos ter a recepção provisória da obra feita até o dia 31 de agosto. A mesma se concretizou, temos os trabalhos praticamente todos concluídos, mas como eu tive a oportunidade de dizer, para concluirmos o PRR daquele equipamento e tendo em consideração os valores que estavam associados a esta operação, houve por parte do empreiteiro geral, por parte também de alguns subempreiteiros, de algumas especialidades, um esforço muito grande de forma a se conseguir concluir os trabalhos. Neste momento, estamos à espera. O que importava, efetivamente, era termos o auto recepção provisória. Estamos à espera agora do auto, que deve estar para entrar esta semana, para procedermos ao último, creio que será já praticamente o último pagamento.
1: Até ao final do ano serão realizadas as certificações e os ensaios, estando prevista a abertura do funicular em janeiro. A Câmara de Alcobaça emitiu parecer desfavorável à proposta do Programa Setorial das Zonas de Aceleração da Implementação de Energias Renováveis, que abrange mais de 20% do território do concelho. O presidente da autarquia, Hermínio Rodrigues, defende que os projetos devem ser analisados caso a caso, privilegiando soluções com menor impacto, como a instalação de painéis solares em coberturas. Disse à Benedita FM.
3: Tudo bem que hoje temos que falar da sustentabilidade, tudo isso, mas caso a caso, não é agora vir uma ordem de cima e 50%. O conceito de Alcobaça é possível colocar painéis, seja o que for, no âmbito da sustentabilidade energética. Eu acho que isso tem que ser estudado caso a caso. E território é território. E por isso é que emitimos um parecer negativo, continuamos a afirmar isso, ainda agora esta semana que estive na CCDR com a Presidente, não disse isso, ou seja, não é por termos 30% ou 40% do território que vamos permitir em todo lado. É claro que há zonas melhores e outras piores para isso, porque caso contrário, eu preferia com toda a sinceridade, a nível de painéis, que fosse através das coberturas, e acho que se tira uma maior rentabilidade. Acho que esse aproveitamento temos que ter, se calhar normas específicas e regulamentos específicos por município, da obrigatoriedade da colocação desses mesmos painéis e da criação dessa tal mesma sustentabilidade.
1: O programa pretende identificar zonas adequadas para acelerar projetos de energia renováveis com menos burocracia, abrangendo centenas de municípios de Portugal continental. O período de participação pública decorreu até julho. Alcobaça rejeitou a proposta. A Assembleia Municipal da Marinha Grande aprovou a Estratégia Municipal de Saúde 2026-2029, subordinada ao tema Saúde, Bem-Estar e Inclusão. O documento define três eixos de intervenção: promoção da saúde e estilos de vida saudáveis, acessibilidade e inclusão em saúde e contextos laborais de saúde e bem-estar. Entre as medidas previstas estão ações de literacia em saúde, prevenção da doença, promoção da saúde mental, envelhecimento ativo, apoio a cuidadores informais e melhoria do acesso aos serviços de saúde. A estratégia foi elaborada com a participação de 29 entidades e através de um questionário que recolheu 440 respostas da população. A atmosfera terrestre registrou em agosto um novo recorde de vapor de água com 27,35 kg por metro quadrado, segundo o Serviço de Monitorização das Alterações Climáticas do Copérnicos. O valor supera o anterior recorde registrado em julho de 2024 e representa cerca de 20 bilhões de litros de água adicional na atmosfera. O aumento do vapor de água pode contribuir para mais episódios de calor extremo, chuvas intensas e temperaturas mais fortes. Segundo os especialistas, o ar mais quente consegue reter cerca de 7% mais de vapor de água por cada grau de aquecimento. O recorde surge depois de agosto de 2026 ter sido o mês mais quente sempre ao nível global. É tudo quanto a notícias, estas e outras para consultar qualquer hora no nosso site em benedita.fm.pt.
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0: Olá, boa tarde. Obrigado por estar aí desse lado. Está ligado à Benedita FM, onde agora começa a pista de dança da sua rádio.
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0: Seja muito

O meu nome é Diogo Honório e por aqui estarei até bem perto das 18 horas com o melhor da música disco e dance. A nossa viagem de hoje vai passar por Itália com Pino D'Angio, voltamos a Portugal com os Táxi e ainda vamos por aqui ter Gloria Gaynor, Cher e muitos mais. É só ficar ligado para já. A começar o programa de hoje, Donna Summer toca-nos este Once Upon a Time. Boa viagem, bom fim de semana. Ah, e claro, dizer-lhe ainda que peço imensa desculpa aqui este pequeno problema técnico, mas já estamos de volta, isso é que é importante. Se segue para a praia, boa viagem!

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1: Passam 24 minutos das 16.
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1: E seguimos com a melhor música disco e dance aqui na sua Benedita FM.
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1: Sou eu mesmo, até às 18 horas a fazer-lhe companhia. Já de seguida é Gloria Gaynor quem nos canta este Never Can Say Goodbye. Boa tarde, bom fim de semana e boa viagem.

0: 4 músicas nestes últimos minutos a chegarem ao fim em português, agora com Dora, ao som de Não Sejas Mal Para Mim, e ainda por aqui ouvimos Clemente com Sinto Amor no Ar. Antes deles, Cher cantou-nos o seu Strong Enough, Gloria Gaynor trouxe-nos Never Can Say Goodbye, e se há alguém que nunca lhe consegue dizer adeus, sou eu. Meu nome é Diogo Honório e estou por aqui com o melhor da música disco.
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0: E para já continuamos em solo nacional. É com o Ciro Cruz e o Radio Funk ao som deste Isto é Portugal. E daqui a pouco vêm por aí os Village People. Portanto, boas razões para continuar ligado à sua Benedita FM. Obrigado por estar desse lado. Boa viagem e bom fim de semana.
2: Isto é Portugal.

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1: São 16 horas e 42 minutos.
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0: Nos últimos minutos a trazer-nos até às despedidas desta primeira hora, Falco com Der Kommissar. Antes ainda por aqui dançámos ao som de Boogie Shoes, a música dos Kissy and the Sunshine Band, e também tivemos a companhia dos Village People, os eternos que nos trouxeram aquele seu Macho Man. Muito mais há para ouvir aqui na sua Benedita FM até às 18 horas. O meu nome é Diogo Honório, faço-lhe companhia com o melhor da música disco, quer seja nos tradicionais 88.1 ou na nossa emissão online em beneditafm.pt.
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0: A próxima hora começa com I Go To Rio, a música que nos propõe uma viagem até ao outro lado do Atlântico com Peter Allen. A boleia faz-se também com Change, Barry White, e depois das 5h20 temos mais um 5 às 5. 5 músicas seguidas que hoje nos trazem 5 vozes femininas. Não pode perder, fique ligado até à hora certa. Vou é deixá-lo com Joe Batten ao som deste Sadie. Eu já volto, até já. Boa tarde, bom fim de semana, tudo com a sua Benedita FM.

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0: A começar mais uma hora da pista de dança da Benedita FM. Estamos no Rio de Janeiro e bem acompanhados com Peter Allen, I Go to Rio, êxito do ano de 1976. Aqui deste lado, só grandes êxitos é que fazem a nossa tarde de sábado hoje, 19 de setembro. O meu nome é Diogo Honório, hoje e sempre, claro, e vou continuar deste lado a fazer-lhe companhia com o melhor da música disco até às 18 horas. Para já, quem nos vai fazer companhia daqui a pouco é Barry White, também Dr. Sax, mas primeiro ouvimos o Hold Tight dos Change. Boa viagem!
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0: ano em que finalmente Portugal se desamarrava dos braços de uma ditadura de quase 50 anos, é isso que Barry White nos sussurrava ao ouvido, este You're the First, the Last, My Everything. Em frente, muito mais bons êxitos vão rodando aqui na sua Benedita FM. Daqui a pouco temos mais um 5 às 5. São 5 músicas seguidas sem interrupções que hoje vão começar com Anita Ward ao som de Ring My Bell. Só vozes femininas, também por lá vamos ter os Santa Maria, Aretha Franklin e muitos mais. É ficar ligado à sua Benedita FM. O meu nome é Diogo Honório, mas antes disso ainda temos mais uma música.
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0: Ficamos em Portugal com Dr. Sax ao som de Eu Não Me Esqueci. Boa viagem e bom fim de semana.

0: Passam 22 minutos das 17.
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0: É assim mesmo que esta música me deixa. I'm so excited. As The Pointer Sisters a fecharem o nosso 5 às 5 deste sábado com vozes femininas. Também por aqui ouvimos Kelly Mary, Aretha Franklin, Santa Maria e no topo da sequência fez-se ouvir Anita Ward. Bem, no próximo sábado teremos mais 5 músicas sem interrupções para já. Daqui a pouco chegam-nos os Delfins com O Vento Mudou e ainda vão por aqui passar Earth, Wind and Fire.
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0: Estamos a 17 minutos para as 18. 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

0: também a polícia, os trabalhadores do comércio nos últimos instantes, mas também por aqui ouvimos Earth, Wind and Fire e os The Emotions cantarem nos Boogie Wonderland. Eu digo que não há pressa porque já estou de malas feitas, não é preciso chamar a polícia, sei que já está na minha hora e estarei de volta no próximo sábado, à hora que já é habitual, com a bola de espelhos debaixo do braço. Daqui a nada é a Virgínia Rafael quem lhe vai fazer companhia até às 20 horas na Benedita FM para lhe trazer mais uma mistura de sucessos.
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0: O meu nome é Diogo Honório e temos encontro marcado no próximo sábado às 16. Para já, até à hora certa, deixo com os Hot Chocolate e o Sexy Think. Até para a semana!

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9: Olá, viva, muito boa tarde, país e mundo, bem-vindos. Seguidamente, o ponto de partida.

aqui mesmo, País e Mundo, estão no sítio certo, a 11 minutos de viagem com as canções de sempre, as tais canções que falam por nós.

Assim sendo, baladas ao ritmo, todas canções, até porque todas elas contêm uma mensagem, sempre pela música, cada canção, cada mensagem.

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5: E sempre a estação de eleição, voltamos à viagem. País e Mundo, sejam sempre bem-vindos. Obrigada, bem-ajam. A acontecer este mês 9 do ano, o mês de Pet Shop Boys.

Boa tarde, são 18h30, continuidade à terapia das canções, seguidamente anos 90, ICMC, uma canção de sempre que fala acerca do mundo do jogo, intitulada Russian Roulette.

Avançamos do ritmo de ICMC para uma canção de sempre mais calma, Pedro Miguel, neste lindíssimo As Coisas Que Não Esqueço.

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4: Estação de eleição, obrigada pela confiança. Voltamos, país e mundo sempre bem-vindos. E para todos um feliz final de semana. Avançamos na terapia das canções. Mais uma canção de sempre que fala por nós, intitulada Strong, Strong de Riemann. É muito bonita.

deste modo com as intemporais canções de sempre, as tais que falam por nós, a hora indica, tendo para o termo este primeiro espaço, e uma vez mais gratos pela escolha, confiança e boa companhia. 88.1 Benedita FM. 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

Desta feita, como habitualmente, a reentrada na segunda hora. Uma vez mais, boa tarde e bem-vindos, país e mundo, sempre, onde quer que estejam. Obrigada, bem-ajam, a mais uma hora das intemporais canções de sempre.

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6: No sítio certo, neste final de dia, uma vez mais lado a lado nesta viagem, mistura de sucessos, sempre bem-vindos.

0: continuidade às canções de sempre, as canções da sua vida.
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4: Sempre a estação de eleição, uma vez mais, obrigada pela confiança a acontecer este final de dia, agora na derradeira parte.

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1: Para se atender para o termo esta viagem, aproveito para informar que às 20h30 haverá desporto com a primeira jornada da Divisão de Honra de Leiria Beneditense, Sport Lisboa e Marinha, a não perder. Boa sorte para ambas as equipas. Da minha parte, é um gosto. Continuidade até às 20h.

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Boa noite, está de regresso à tarde desportiva Benedita FM. Seja muito bem-vindo, muito bem-vinda a mais uma temporada de emoção, paixão e muito desporto aqui na sua rádio. A Divisão de Honra de Leiria 2026-2027 inicia com a partida desta noite no Fonte da Senhora aqui na Benedita, que coloca frente a frente Beneditense, Sport Lisboa e Marinha. A jornada 1 conta ainda com as restantes partidas. Amanhã às 15 horas Marinhense Sporting Pombal, Ginásio de Alcobaça, Leiria e Marrazos, Virense, Peniche, às 16 horas, Ilha Alqueidão da Serra e às 16h30, União de Pombal, Caldas B, Porto Mosense, Guiense. O jogo Boa Vista Bom Barralense foi adiado para dia 1 de novembro devido à participação da equipa do Bom Barral na Taça de Portugal deste domingo. E a qualquer instante vamos fazer a primeira ligação em direto desta tarde-noite de sábado, 19 de setembro, até ao Parque dos Jogos Fonte da Senhora, para conhecer a composição das equipas que irão estar frente a frente esta noite. Beneditense, Sport Lisboa e Marinha. Fique ligado, acompanhe tudo na sua rádio.

0: 20h27, marca o relógio de Benedita FM. Tempo certo para fazer a primeira ligação em direto desta noite até ao Parque dos Jogos Fonte da Senhora, onde já se encontra a equipa de desporto Benedita FM para trazer todas as emoções da partida beneditense por Lisboa e Marinha, que inaugura a Jornada 1 da Divisão de Honra de Leiria, época 2026-2027. Vamos para lá em direto para conhecer a composição das equipas desta tarde. Antes de mais, cumprimentar Elvis Raimundo. Boa noite, qual é o ambiente a esta hora por aí?
1: Olá, muito boa noite. Estamos então em direto do Parque de Jogos Fonte de Senhora para o regresso do futebol regional aqui à antena da Benedita FM. Primeira jornada da Divisão de Honra de Leiria, com noite cerrada. A esta hora uma temperatura muito boa, temperatura de verão com 23 graus. Mais coisa, menos coisa a esta hora na Vila da Benedita, ainda com pouco público a assistir, mas é natural, é princípio de temporada e o horário também não é muito habitual para um jogo de divisão amadora, que normalmente são ao domingo à tarde. Mas até calha bem, digo eu, para os jogadores das duas equipas, porque amanhã à tarde é previsto que as temperaturas estejam bastante altas e será difícil para quem tem jogos marcados para amanhã à tarde jogar debaixo de um sol escaldante. A esta hora a temperatura está então muito agradável aqui na Fonte da Senhora. As equipas já estão no relvado, prontas para o início do encontro. Vamos, entretanto, então ao apito inicial daquela partida que está início à Divisão de Honra de Leiria 2026-2027, tudo opostos. O campeonato arranca aqui na sua rádio nesta noite. Arranca, rola a bola aqui no Fonte da Senhora, sai a jogar a equipa da Benedita, que tem já a primeira bola de ataque metida bem lá na frente rapidamente. Então são as saudações esportivas da equipa de desporto da Benedita FM para si, que está aí desse lado na escuta. Vamos então arrancar com mais uma temporada de futebol regional aqui na Benedita FM. A equipa da Benedita então a ser a Benedita e o Sport Lisboa e Marinha a terem o privilégio, as honras de abertura desta temporada neste jogo antecipado para esta noite de sábado. Vamos então à constituição das duas equipas. Na equipa da Benedita, na baliza, Gabriel Santos, depois David Justeiro, António Grilo, Pedro Bicho, Pedro Santos, Ruben Agostinho, João Batista, Francisco Mota, Bruno Quitério, Pichichi, no bilhete de entidade é Pedro Silva, e Léo, que no bilhete de entidade é Leandro Almeida. No banco de suplentes, a equipa da Benedita conta com o guarda-redes suplente David, depois André Silva, Ricardo Espírito Santo, Bruno Agostinho, Martino, Marcos, Alex, que é o Alexandre Raimundo, e David Severino. O beneditense é treinado por Catarina Lopes, que tem a oportunidade de iniciar uma época, portanto, já com a equipa planeada à sua maneira, digamos assim. Das outras, na temporada passada, apanhou a equipa a meio da temporada e na época em que também foi chamada para orientar a equipa da Benedita, há cerca de alguns anos atrás, também agarrou numa equipa a meio. Agora a Catarina Lopes, a treinadora da equipa da Benedita, teve a oportunidade de construir o plantel dentro das possibilidades do benedictense, obviamente um plantel mais de acordo daquilo que são as ideias da treinadora da Benedita. Vamos então ao 11 inicial do Sport Lisboa e Marinha. Na baliza, Tiago Santos, depois Dini Silva, Gonçalo Santos, João Vítor, Flávio Pedrosa, Vítor Duarte, Rubalo, Filipe, Juninho, Rafa Santos, e Afonso Martins é o 11 inicial da equipa do Sport Lisboa e Marinha. No banco de suplentes, o guarda-redes suplente Vinícius, depois Fred Cabral, João Oliveira, Castanheira, Norte, Marcos e Simão Carvalho. O treinador é Vítor Duarte. O trio de arbitragem é chefiado por Rafael Jorge, auxiliado por Gonçalo Tiago e por Pedro Silva. Estão feitas as apresentações. Olha o Sport Lisboa e Marinha no ataque. Atenção, sai o cruzamento. O bola ainda bate ali na defesa da Benedita e depois Gabriel a evitar que a bola saísse pela linha final e a evitar o pontapé de canto. No 11 inicial do Beneditense temos para já quatro novidades, quatro reforços relativamente à equipa do ano passado. São eles o David Gesteiro, ex-Caldas, também ex-Caldas o João Batista e dois elementos ex-Rio Maior, o Pichichi e o Léo. São quatro reforços na equipa da Benedita. O Benedita, que na semana passada, no domingo, fez o jogo de apresentação frente ao Pousos com um resultado expressivo de 7-0. Pode ser um bom indício para a equipa da Benedita para esta temporada que se adivinha complicada na divisão de honra de Leiria. Esta honra de Leiria que tem duas equipas que desceram do Campeonato de Portugal, portanto duas equipas complicadas que vêm para a honra de Leiria, que são o Marinhense e o Peniche, que se juntam a um grupo já bastante interessante nesta divisão de honra de Leiria. Vamos ver como o Benedictense prepara esta época, que será então bastante, com um desafio bastante complicado para os homens da Benedita. Olha o Sport Lisboa Marinha no ataque, sai cruzamento lá para o segundo posto, pode ser perigoso, a bola vai para Juninho. Juninho recebe na direita, sai cruzamento, a bola bate nas costas do homem da Benedita, tira da cabeça o Ruben Agostinho, foi lá atrás ajudar, depois para Francisco Mota completa, mete no meio critério. Há falta de Flávio Pedrosa sobre Bruno Quitério, é pontapé livre para a equipa da Benedita. Já se joga há cerca de 5 minutos e meio nesta primeira parte. O Benedictense com o seu equipamento tradicional, camisa e meia amarela, calção azul. A equipa do Sport Lisboa e Marinha, que habitualmente joga a Benfica, vermelho e branco. Hoje está o Sport Lisboa e Marinha a jogar tudo de vermelho. A equipa da Benedita que ataca lá pela direita. A bola vai para trás para o António Grilo. Grilo muda o jogo aqui mais para a esquerda. É para o David Gesteiro. Já passou o Gesteiro ali para o adversário, é puxado. Mete a bola no meio, Francisco Mota. Mota faz o cruzamento lá para a direita, atenção, é bem jogado, segura na peita, só o homem da Benedita, não consegue ali preparar o remate, ainda vai tentar recuperar a bola, conseguiu, foi o Pichichi a receber na peitaça, depois perdeu o esférico para o defensor do Sport Lisboa e Marinha e na recuperação puxa Pichichi a camisola e sai livre para a equipa do Sport Lisboa e Marinha. Atenção, olha a resposta, pode ser perigoso. A bola na área, sai o remate ao lado, foi o Rafa Santos a conseguir ganhar em velocidade ali nas costas do central Pedro Bicho, em velocidade e a rematar já com pouco ângulo, a bola a sair ao lado da baliza do ABCD. Pontapé de baliza já batido à maneira, curta a bola, vem aqui para o lado esquerdo, é para o David Gesteiro, devolve a bola lá para o meio para Gabi, como também é conhecido entre os seus companheiros de equipa, a bola metida em António Grilo, pontapé direto na frente era para a velocidade de Mota, corta de cabeça João Vítor, insiste a equipa da Benedita, tenta ganhar a segunda bola, vê Quitério ali no meio, dá para trás, é para o Gesteiro, Gesteiro recebe aqui à esquerda, David Gesteiro mete para a desmarcação de Quitério, é bem jogado pelo homem da Benedita, de Bruno Quitério, devolve a David Gesteiro, Gesteiro em Bruno Agostinho, dá a bola para trás para o Ruben Agostinho, ali no meio campo, eu disse Bruno Agostinho, e não, é o Ruben Agostinho, a bola metida na direita, sai o passo longo lá para a frente da equipa da Benedita, a bola metida na área com muita força, não estava lá ninguém, e é a equipa do Sport Lisboa e Marinha que vai sair a jogar. Lá atrás na zona defensiva é a equipa que viajou desde a Marinha Grande, que a cidade da Marinha Grande, digamos assim, que este ano tem as suas duas equipas no mesmo escalão aqui na divisão de honra de Leiria, o Sport Lisboa e Marinha e também o Atlético Clube Marinhense. Olha a bola metida lá para a esquerda, pode ser perigoso, remate, defende! Gabi, ali ao primeiro poste, a deitar-se na relva e a defender junto ao poste direito, depois de um ataque ali pela esquerda, de lá à esquerda da equipa do Sport Lisboa e Marinha, é lançamento para a equipa forasteira. Arremesso já efetuado, a bola metida aqui para trás é para o Flávio. Flávio avança uns metros no terreno, joga mais para a direita para o 22, que é Dinis Silva. Ele sai cruzamento lá para o segundo poste, segura da Gabi a sair dentro dos postes e a amarrar. Confiante, o guarda-redes da Benedita mete ali do lado esquerdo para Francisco Mota. Não recebeu em condições, aliás, conseguiu fazer a recepção, mas depois, quando foi fazer o passe, a bola saiu mal ali ao já. Pode-se considerar experiente, porque é já um dos jogadores mais velhos do plantel. A equipa da Bedita, que tem muita gente jovem. Os reforços que vieram são jogadores na casa dos 21 anos, 22 anos. Olha a bola ali à falta sobre Justeiro. Mas o árbitro diz que é ao contrário. Parece-me que Juninho empurrou o David Justeiro e o árbitro dá a falta de Justeiro. Livre já batido à maneira curta, a bola vai para trás, é para o Sport Lisboa e Marinha. Troca a bola, muda o jogo lá para o lado esquerdo. A equipa do Sport Lisboa e Marinha tenta agora construir. Mete novamente lá para trás, é para o João Vítor. João Vítor a receber, vai avançar ali no centro do terreno. Troca com o seu companheiro da defesa, que é o Gonçalo Santos. Gonçalo Santos mete ainda mais na esquerda. A bola devolvida a Gonçalo Santos. Mete agora no 21. Que é o Flávio. Flávio perde a bola, recupera a equipa da Medita. Atenção, pode ser perigoso. A bola metida ali em Pichichi. Lá vai ele, Pichichi, com atenção. Mete para o remate. Quitério por cima. A bola ainda bate na malha superior da baliza de Tiago Santos. Mas ia a cair em chuveirinho, veio de cima para baixo, a bola a sair por cima da baliza do Sport Lisboa e Marinha, mas atenção a Pichichi, que ganhou a bola ali na direita e puxou para o meio o número 5 do Betitense, que é um jogador de pé esquerdo que joga no lado direito. Olha a bola metida ali para a velocidade, é o Sport Lisboa e Marinha a tentar a resposta. Aí chega primeiro Gesteiro, dá para trás para Gabriel. Gabriel mete em Pedro Bicho, Bicho em Ruben Agostinho. Ruben Agostinho vai no meio campo, tem três homens ali na marcação. A bola vem para Francisco Mata, Mata mais para a esquerda, para Gesteiro. Gesteiro mete, era para o 18 da Benedita, que é o Léo, que acaba por, em carrinho, a tentar recuperar a bola, atingir o jogador do Sport Lisboa e Marinha. E o árbitro apita falta de Léo sobre João Vítor. E é pontapé livre para a equipa do Sport Lisboa e Marinha. Passam os primeiros 11 minutos da temporada 2026-2027 aqui no Fonte da Senhora. E o placar assinala ABCD 0, Sport Lisboa e Marinha também 0.
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0: Benaditense por Lisboa e Marinha medem forças nesta noite na jornada inaugural da Divisão de Honra de Leiria, época 2026-2027, numa partida antecipada que marca o arranque competitivo destas duas equipas. Vamos fazer nova ligação em direto até ao relevado, ao Parque dos Jogos Fonte da Senhora.
1: Pontapé de canto, próximo para o Lisboa e Marinha, já batido. Atenção, a bola aqui para o 88, que é o Robalo. Tirar agora a equipa da Benedita, é ali puxado. Não, e o árbitro dá a falta ao contrário. O jogador do Sport Lisboa e Marinha agarrou a camisola de Léo, mas o árbitro considerou falta do... Jogador do Beneditense no lance anterior, será isso? Agora não percebi. Livre já batido à maneira curta, 0-0 no placar nesta partida que abre a temporada 2026-2027 aqui no Fonte da Senhora da Benedita. A bola está lá atrás em João Vítor e é a Benedita FM a levar até si todas as emoções da partida que abre a nova temporada da Divisão de Honra de Leiria. Vamos ver como é que o Beneditense se vai importar, digamos assim, nesta Divisão de Honra de Leiria, nesta temporada. Olha a bola metida lá para a frente, corta o jogador da Benedita ali na defesa direito do Beneditense, que é o Pedro Santos, e consegue ainda ganhar o lançamento de linha lateral. Lançamento na direita para a equipa da Benedita, 0-0 no placar. Lançamento já efetuado, a bola metida em Ruben Agostinho. Pedro Santos ainda com a bola, é puxado e sofre ali falta. Agora a equipa do Sport Lisboa e Marinha optar por um jogo mais de contacto. E a bola vai aqui para a esquerda, é para David Gesteiro. Gesteiro mete no meio Ruben Agostinho. Ruben Agostinho é ali pressionado. O árbitro agora sim apita depois da falta de Vítor Duarte. É pontapé livre para a equipa da Benedita. Livre para ser batido à saída do meio-campo. Canarinho, Mota, dá lá para trás para António Grilo. António Grilo vai virar o jogo para Pedro Santos, lá para a direita recebe, está em cima da linha, vai meter no meio, é para Quitério. Quitério combina com Pichichi. Pichichi mais para a direita. Atenção, sai cruzamento. Agora sim é que é o Pichichi. Corta a defensiva do Sport Lisboa e Marinha. Foi há pouco o 22 do Benitense, João Batista, ali a receber a bola. João Batista que joga lá mais à direita. A bola metida em Ruben. Ruben Agostinho controla o esférico ali no miolo. Vai jogar para António Grilo. António Grilo faz o golpasso, espera, segura a bola, mete em Ruben Agostinho. Abre bem na direita, tem espaço. Pedro Santos deixa para o Batista. Não, é o Pichichi. Pichichi lá do lado direito. Dá para Ruben Agostinho, tem que recuar para não perder aquela bola. Dá para António Grilo. Despacha lá para a frente com um pontapé para a zona defensiva do Sport Lisboa e Marinha. Devolve a equipa da Marinha Grande, mete lá na esquerda. Sai passe longo para a frente. Intercepta o António Grilo e manda agora contra o adversário. É lançamento para a equipa da Benedita. Arremesso na direita para os Canarinhos. Estamos com 16 minutos e meio da primeira parte, 0-0 no placar. O jogo ali agora disputado a meio campo, vai ganhar Juninho de cabeça. A bola vem aqui para a esquerda para David Gesteiro, joga de primeira para o Mota. Francisco Mota vai fazer o quê? Faz o gol para a espera, tem dois homens, mete para Ruben Agostinho, sofre ali um toque, o árbitro manda a seguir, dá lei da vantagem. A bola para o Pichichi, tenta meter na frente, a bola bate no adversário. Atenção, olha, o Sport Lisboa e Marinha pode responder, chega primeiro. O António Grilo vai mandar a bola para fora e ganha o lançamento ainda à equipa da Benedita. Bom trabalho agora ali do central beneditense E o lançamento já é efetuado por Pedro Santos. Dá para trás para António Grilo. António Grilo para Pedro Bicho. A Pedro Bicho recebe, mete no meio em Mota. A Francisco Mota este ano em funções mais de meio campo. A bola metida para a direita para Pedro Santos. Pedro Santos vai puxar no meio, já passou por um adversário. Mete em Mota. Mota vai virar o jogo aqui para a esquerda. É para David Gesteiro. Gesteiro puxa para o pé direito. Aí vai o 27 da Benedita. Deixa para Francisco Mota. Francisco Mota tem um adversário pela frente, está aqui encostado à linha, não tem linhas de passe, dá para trás, é para Pedro Bicho. Pedro Bicho já tem o pressing do adversário, que era o número 13, Rafa Santos. Obrigado, Pedro Bicho, a dar para trás para Gabi. Gabi devolve a Pedro Bicho, sai o passe longo lá para a frente, corta de cabeça o homem do Sport Boa Marinha, o central, e recupera Bruno Quitéria no meio campo, dá para Francisco Mota. Francisco Mota espera ali por Gesteiro, mete para Gesteiro, sai cruzamento, não consegue o cruzamento, conseguiu evitar que a bola saísse, mas depois não conseguiu cruzar em condições. Recupera a equipa do Sport Boa Marinha, vai aqui pela direita. O posse metido lá para a frente é para Juninho, e a falta de Ruben Agostinho sobre Rafa Santos é pontapé livre para a equipa vermelha da Marinha Grande. Estamos com 18 minutos e meio para já. O jogo rápido, nem parece um jogo de início de temporada. As equipas estão com velocidade a querer mostrar o seu futebol. E a equipa do Benedito também em casa, para já com um bom início de partida. Olha, o Sport Boa Marinha tenta ganhar à direita, corta a bola o Pedro Santos. Bem, Pedro Santos consegue ficar com a bola ali por duas vezes. Dá para Francisco Mata. Francisco Mata não consegue fazer o passe em condições. E lançamento para a equipa do Sport Boa Marinha. Lançamento já afetado. A bola vai ali para uma zona onde está o 22, que é o Denis Silva. Atenção, a bola metida lá na direita para Denis Silva. Sai cruzamento ao segundo poste. Tira! Pedro Santos. Insiste a equipa do Sport Boa Marinha. Atenção, pode ser perigoso. Tira no meio o Batista. E a bola foi lá para trás para a defensiva do Sport Boa Marinha, que controla a esfera, que vai lá atrás até Tiago Santos. O passo curto é na equipa do Sport Boa Marinha, que vai construir, mete ali no centro da defesa, vai agora jogar mais para a direita para o homem da direita, joga com o Juninho. Jogada combinada, sai um calcanhar de Juninho, recupera Pedro Bicho. Vai sair a jogar a equipa da Bedita, a bola vai aqui pela esquerda, é Justeiro, faz ali um compasso, espera, segura a bola o David Justeiro, joga no meio em Ruben Agostinho. Ruben Agostinho abre na direita, é para Pedro Santos. A Pedro Santos passa a linha de meio campo, tem espaço para progredir, joga no meio para o Almeida, o João Batista, assim é que é, João Batista mete na direita para o Pedro Santos, dá para trás para o Pichichi, Pichichi mais para trás para António Grilo, António Grilo mete na direita para Pichichi, e a equipa da Bedita agora que tem a posse, faz o passe longo na frente, é bem jogado, atenção, pode sair o cruzamento, olha o Bedita no ataque, sai cruzamento, rasteiro, tira, na hora H, o homem do Sport Boa Marinha, olha a assistência, Pedro Santos, pode rematar dali, não, faz mais uma finta, insistência ali, a confusão à entrada da área, tira a defensiva do Sport Boa Marinha, bom passo há pouco a abertura do jogador da Benedita lá para a grande área. O Sport Boa Marinha na resposta, tira António Grilo, vai despachar de qualquer maneira, a bola vem ali para junto do Pichichi, que não consegue segurar dentro das quatro linhas. É lançamento para a equipa do Sport Boa Marinha. Lançamento já efetuado quando estamos com 21 minutos da primeira parte e o placar vai dando ABCD 0, Sport Boa Marinha também 0.
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1: Estamos a acompanhar a partida que abre a época 2026-2027 na divisão de honra de Leiria. A primeira distrital, Série A e Série B, iniciam apenas em outubro. A honra de Leiria começa já a rolar, já está a rolar aqui no Fonte da Senhora. Olha ali, falta sobre o jogador da Beditoara que manda a seguir, dá a lei da vantagem, bola na direita para Bruno Quitério. Bruno Quitério ainda mais para a direita, era para o João Bate. Batista não consegue chegar àquela bola, depois ali às três tabelas pode, é lançamento para a equipa da Benedita lá à direita, na direita já efetuado, a bola vai lá para trás para a zona defensiva. Estamos com 23 minutos e meio, chegamos, estamos praticamente a meio da primeira parte, a bola metida em mata, chega primeiro o 21, Flávio a fazer o corte, joga no meio, atenção, a equipa do Sport Marinha tenta interceptar, o António Grilo consegue ficar com a bola, bem António Grilo a ficar com o esférico, procura alguém que meter, joga para Mota, Mota dá para trás para Ruben Agostinho, que foi ocupar a posição deixada por António Grilo. Vai o Ruben Agostinho, procura alguém que meter a bola, joga no meio para o Pedro Bicho. Pedro Bicho com calma, de cabeça levantada, com as meias ali um pouco à meia canela. Para quem se lembra um pouco, há Rui Costa, quando era jogador de futebol, que usava uma caneleira mais pequena e as meias a meio da canela. Pedro Bicho é um pouco essa imagem que usa. Olha o cruzamento, atenção, olha o Benedita no ataque, era bem metida, era para a desmarcação de Bruno Quitério, mas foi mais rápido o guarda-redes Tiago Santos a chegar primeiro, pontapeia já rapidamente a bola na frente, olha que perigo, atenção, pode sair o Sebastião Marinha por cima. Afonso Martins com a oportunidade de fazer o primeiro com um pontapé longo do guardião Tiago Santos a desmarcar Afonso Martins, ali a conseguir escapar da marcação de António Grilo. Atenção, olha mais um remate, a bola a sair por cima. Atenção que o Sport Lisboa e Marinha está a tentar chegar ao golo com remates de fora da área. E agora, neste último minuto, foram dois de uma vez. Atenção que o árbitro Rafael Jorge vai ali falar com um elemento que está por detrás da baliza do Gabriel. É um elemento do Sport Lisboa e Marinha, mas está praticamente à porta dos balneários. Bom, a bola vai ali para o meio campo do pontapé de baliza, já foi batido a equipa da Medita e agora foi atingido, sai cartão amarelo para o Vítor Duarte, primeira cartolina amarela da partida, depois ali de uma chapada que na rotação o Vítor Duarte a atingir a face de Bruno Quitério e o árbitro da partida a apitar a falta e mostrar que cartolina amarela ao número 6 do Sport Marinha. É um livre ainda longe da baliza do Tiago Santos, mas Francisco Mota tem um pontapé bastante forte, vai ganhar ali muito balanço e pode tentar surpreender o guarda-redes do Sport Marinha. Junto à bola também está ali o Pichichi, já se afastou. Três homens do Sport Lisboa e Marinha a fazer barreira, apesar da distância. É Mota que vai bater, não há dúvidas. Bota direita, sai o remate por cima da baliza de Tiago Santos, sem qualquer perigo. A bola a sair ao lado e muito alto. E é pontapé de baliza para a equipa do Sport Lisboa e Marinha. Para já a partida está equilibrada, o resultado que vai espelhando aquilo que acontece no jogo. Lances rápidos de ataque, tanto de um lado como do outro. A bola muito disputada também na zona de meio campo. E, portanto, para já equilíbrio no encontro. Olha, o Sporting Clube Marinha tenta ali fugir da marcação, consegue o número 13, que é o Rafa Santos. Faz o cruzamento lá para a entrada da área, atenção, pode ser perigoso, tira! Pedro Santos na hora H, vai sair no contra-ataque a equipa da Benedita, a bola para Quitério, Quitério na direita para Pichichi, liga o turbo, o número 5 da Benedita faz ali uma simulação, está lá na direita, não passa ali pelo homem do Sport Boa Marinha e tenta ganhar ali a segunda bola, acaba por não conseguir, vai lá depois Francisco Mota ajudar no meio campo, a bola ressalta para a defensiva do Sport Boa Marinha, a bola vem para a direita, é o Diniz, Diniz Silva a jogar para trás para o seu capitão o Flávio Pedrosa a receber a bola, dá lá mais para o meio para Vítor Duarte, aliás é o número 4 que é João Vítor, assim é que é. Vítor Duarte está mais a médio defensivo e que recebe agora a bola ali à entrada do grande círculo. Vítor Duarte levanta a cabeça, procura alguém quem meter. A equipa da Benedita agora mais na expectativa. Era quase que impossível, penso eu, na minha opinião, a equipa da Benedita manter o ritmo de aceleração que aconteceu nos primeiros minutos, ainda por cima no início da temporada, em que as coisas ainda não estão bem oleadas. Olha a bola metida ali no meio, é para o Ruben Agostinho, vai virar o jogo aí para o lado esquerdo, é para Justeiro, Justeiro a receber, vai fazer o quê? Até um adversário pela frente, tem que dar para trás, é para o António Grilo, António Grilo a receber, vai avançar uns metros no centro do terreno, ainda no meio campo defensivo da Benedita, vai dar para trás para Gabriel Santos, a equipa do Sport Boa Marinha está agora toda ali fechada na zona defensiva, e já vai tentar ficar com a bola a Quitério, a Quitério abre na direita para António Grilo, António Grilo avança pelo corredor direito, sai o passe na frente, a bola ressalta para a defensiva do Sport Boa Marinha, despacha de cabeça, ali o homem da Marinha Grande tenta chegar na frente, consegue, atenção vai a velocidade, Afonso Martins chega primeiro, Ruben Agostinho nas costas de Pedro Santos a fazer a dobra do seu companheiro e a mandar a bola para fora, evitar que Afonso Martins conseguisse progredir com a bola controlada ali pela ala esquerda. A bola está lá atrás na zona defensiva, o Sport Boa Marinha que tem a bola vai trocar lá atrás na zona defensiva, é para o Gonçalo Santos que joga mais na esquerda, sai passo longo lá para a frente e cruzado, a bola com muita força vai em direção a Gabriel, o guarda-redes da Benedita. Gabriel dá com o Ruben Agostinho, Ruben Agostinho devolve ao Gabi, Gabi pontapeia de bota direita lá para o lado direito para Pedro Santos, quem chega primeiro, o jogador do Sport Boa Marinha manda para fora, foi o Filipe a mandar a bola para fora, lançamento para a equipa da Benedita, chegamos à primeira meia hora de jogo aqui no Fonte da Senhora e o placar vai dando Beneditense 0, Sport Boa Marinha também 0.
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0: ABCD está feito o primeiro no fonte da senhora espetacular de primeira Pichichi, a rematar para o fundo da baliza de pé esquerdo depois de um cruzamento da direita. Penso que de critério a bola teleguiada para o pé esquerdo de Pichichi, que solto de marcação ao segundo poste a meia altura saltou e com a bota esquerda rematou para o posto mais distante do guarda-redes Tiago Santos. Está inaugurado o marcador. Benaditense 1, Sport Boa Marinha 0.
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2: E os golos já surgiram, neste caso 1-0, Beneditense 1, Sport Lisboa e Marinha 0. Vamos voltar ao Parque dos Jogos Fonte da Senhora, Elvis.
0: Pichichi, Pedro Silva tem as honras do primeiro golo da divisão de honra de Leiria 2026-2027. Aqui no Fonte da Senhora foi o Beneditense a marcar primeiro com uma jogada espetacular. O cruzamento na direita lá para o segundo poste. O número 5 da Benedita, Pedro Silva, mais conhecido para o futebol como Pichichi, a rematar de primeira sem deixar cair a bola a entrar no fundo da baliza, gol de belo efeito, logo a abrir esta divisão de honra de Leiria aqui no Fonte da Senhora. Portanto, o Beneditense está na frente do marcador quando estamos com quase 34 minutos da primeira parte. Vamos entrar nos últimos 10 minutos do primeiro tempo, a livre direto agora a favor do Sport Lisboa e Marinha, para ser batido ali a meio do meio campo da Benedita, e é Afonso Martins que se prepara para bater o livre. É um homem do Benedita a fazer barreira, ainda é longe, mas vai arriscar. Afonso Martins, um remate, a bola sai por cima da baliza de Gabriel, sem perigo para a equipa da Benedita. E vamos ver agora como é que a equipa da Benedita vai reagir estando na frente do marcador. Eu tenho memória de alguns jogos da época passada em que a equipa da Benedita conseguia chegar na frente do marcador e depois era um sintoma, não conseguia segurar ou gerir a vantagem até final. Vamos ver, isto é futebol, ainda falta muito tempo para jogar. Olha, o Pedro Santos abre lá na direita para o Pichichi. Pichichi já passou para o adversário, pode cruzar, não passa, foi o central do Sport Lisboa e Marinha a tirar a bola e vai partir para a contra-ofensiva. É Juninho bola no pé direito, ali falta de Ruben Agostinho, sai cartão amarelo. Cartolina amarela, é o primeiro cartão amarelo para o homem da Benedita, Ruben Agostinho, depois de o Juninho ter puxado a bola para a sua direita. O Ruben Agostinho deixou o corpo, esperou ali o embate e a fazer a chamada falta útil e a permitir assim que a equipa, a defensiva do Benedita se recomponha lá atrás, mas valeu um cartão amarelo ainda na primeira parte. Olha a equipa do Sporting Marinha tenta responder, vai lá para a direita, foi Juninho a tentar ficar a bola, mas bem justeiro a pressionar o adversário, a ganhar o lançamento, é arremesso para ser efetuado lá na esquerda, lançamento já efetuado e a falta de Flávio sobre o Léo. É livre para a equipa da Benedita, ainda no meio campo canarinho. Pontapé livre para ser batido por Mata. Mata coloca a bola bem lá na frente. É para Pichichi, de cabeça no meio. Atenção, tira a defensiva do Sporting. Marinha vai lá, Pichichi na insistência. O Barreto tapita. Falta do Pichichi sobre o central do Sporting Marinha. E a posse-bola está nos homens da Marinha Grande. A bola atrás na zona defensiva. Pontapé lado lá para o lado esquerdo. Tira a bola. Pedro Santos devolve lá para a zona defensiva da equipa vidreira. E vai o passe agora de Francisco Mata para a desmarcação do Léo. Vai lá o jogador do central, que é o João Vítor, a proteger a bola e a ganhar o pontapé de baliza. Pontapé de baliza para a equipa vermelha do Sport Lisboa e Marinha. Vai avançar e passa ali para o seu companheiro Vítor Duarte. Vítor Duarte mete em... Gonçalo Santos, a bola colocada lá na frente, o passe longo, fica ali a queixar-se o homem do Sporting Boa Marinha, mas já está levantado ali no choque, no duelo com a defesa da Benedita, ataca pela esquerda, olha o Sporting Boa Marinha, pode ser perigoso, atenção, puxa para o lado esquerdo, é o Afonso Martins que recebe dentro da grande área, tira a defensiva da Benedita, vai partir para o contra-ataque, é o Bruno Quitério, vai segurar a bola, mete agora no Francisco Mota, Mota já tinha ali Juninho, é a falta, o árbitro manda a seguir, diz que não há nada, olha o Sporting Boa Marinha na resposta fora de jogo, está levantada a banderola, mas parece-me a mim que Juninho carrega Francisco Mota pelas costas no lance anterior e o árbitro da partida a nada a assinalar. Pontapé livre já batido fora de jogo, assinalado ao Sporting Marinha, Rafa Santos. A bola lá atrás em Gabriel. Gabriel pontapé para o meio-campo do Sporting Marinha. Juninho mais uma vez a empurrar Francisco Mota para ganhar o cabeceamento. A bola vem para Gesteiro. Gesteiro joga no meio para Mota. Mota consegue ganhar a posição. Atenção, pode ser perigoso. Vai lá o João Vítor ganha a bola. Olha o Sporting Marinha na resposta. A bola metida no meio. Atenção, pode ser perigoso. Vai descair lá para o lado esquerdo. É o Sporting Marinha no ataque. Sai remate cruzado. A bola a sair ao lado e com pouca força da baliza do ABCD. Pontapé de rede para a equipa da Benedita. 38 minutos e meio da primeira parte. E o ABCD está na frente do marcador. Vai vencendo por uma bola a zero. Gabi coloca a bola lá na direita em Pichichi. Joga para a frente para Quitério. Quitério não consegue receber a bola em condições. É lançamento para o Sporting Marinha. Lançamento do lado esquerdo. Lançamento vai ser efetuado pelo Filipe. A bola metida já na frente, devolvida pela defensiva da Benedita, fica lá no meio. É o Sporting Marinha que vai voltar a construir. É por João Vítor. João Vítor no centro da defesa tenta combinar com o Juninho. Não consegue receber Juninho em condições. A bola vai para David Gesteiro. O ex-Caldas mete aqui para o lado esquerdo. É para Francisco Mota. O Francisco Mota vai ganhar a asa esquerda. Sai cruzamento lá para o meio. Não chega. Vai lá ainda Gesteiro. Mas a defensiva do Sporting Marinha a sacudir. Insiste a equipa da Benedita. A bola vai novamente para uma zona onde está Flávio. Flávio joga no meio para Vítor, mete em Juninho. Juninho deixa ali para o seu companheiro que é Diniz, estava cá mais atrás. Diniz normalmente ocupa posições mais ofensivas, lá vai ele avançar na direita do terreno. É o Sporting Boa Marinha que vai lançar a bola aqui na direita, é Diniz Silva. Diniz Silva faz o lançamento, mete no Rafa Santos. Rafa Santos devolve ali para junto à linha, vai lá, o jogador da Benedita manda para fora. Lançamento mais um para o Sporting Boa Marinha, a bola fica em Rafa Santos. Rafa Santos mete com Diniz. Diniz faz o cruzamento, a bola bate em Léo, sai pela linha final, é pontapé de canto para a equipa do Sporting Boa Marinha. É o segundo pontapé de canto, pelas minhas contas, para a equipa da Marinha Grande. Entramos nos últimos 5 minutos da primeira parte e o ABCD está na frente do marcador, vai vencendo por uma bola a zero, golo de Pichichi aos 32 minutos da primeira parte. Pontapé de canto para o Sporting Boa Marinha, vai ser batido à maneira curta aqui para trás, é para o Afonso Martins. Afonso Martins puxa para o seu pé direito, pode cruzar, sai cruzamento, tira! Quitério de cabeça, depois da bola ir ali perigosa para a pequena área, estava lá ao primeiro posto Bruno Quitério. Rosário a tirar e a lançamento para a equipa do Sport Marinha já efetuado. A bola fica aqui em o jogador do Sport Marinha mete a bola à entrada da área. Atenção, tira o António Grilo. Aqui por uma zona onde está Juninho. Juninho dá de cabeça lá para o meio. Vai tentar fazer o pressing critério. Era que dá falta de critério sobre Rafa Santos. É pontapé livre para a equipa do Sport Marinha. 41 minutos da primeira parte, faltam 4 para os primeiros 45 desta temporada 26-27. Pontapé livre para a equipa do Sport Marinha. O Beditense, depois de estar em vantagem, baixou um pouco o ritmo de jogo e a equipa do Sport Marinha está com mais bola. Bola ali no meio em Rubalo, perde a bola, atenção, olha o Beditense, pode partir para o contra-ataque, atenção, vai, passe longo, vai em velocidade. A bola para Léo, Léo pode fazer, tem Juninho na marcação, Léo o que é que vai fazer, puxa para o pé direito, não passa pelo segundo defesa do Sport Marinha, tenta ganhar ainda a bola, Léo não desiste, tira a defensiva do Sport Marinha, foi muito rápido Juninho, que nem uma mota, em velocidade ali do meio campo, conseguiu apanhar Léo, que tentou controlar o esférico e depois passar por Juninho, conseguiu passar por o Juninho, mas depois estava lá o João Vítor a tirar a bola. A equipa da Bedita que vai tentar responder, mete ali no meio onde está Francisco Mota, luta com Flávio, leva melhor o Flávio mete no meio a equipa do Sport Marinha, mete agora lá para o lado esquerdo, é para Afonso Martins abre na esquerda, é para a velocidade de Felipe, chega primeiro António Grilo, grande corte ali de um patrão da defensiva da Bedita. António Grilo joga lá na frente, passa, é mal feito, a sair mal, fica ali António Grilo a pedir falta e o árbitro nada assinala, ali já sem bola, uma carga sobre António Grilo, mas Rafael Jorge, o árbitro do encontro, nada a assinalar. Olha a bola, vai lá para o lado esquerdo, a equipa do Sport Marinha, 2 minutos e meio para os 45, o ABCD está em vantagem, está na frente do marcador, o Sport Marinha está à procura de chegar à igualdade ainda antes do intervalo. A bola em Gonçalo Santos, mais para a esquerda para Felipe tenta jogar no meio e para o seu companheiro do meio, que perde a bola para Ruben Agostinho, sofre ali uma falta e o arco não dá falta, é lançamento para a Sport Marinha e atenção, é início de temporada, aplica-se às três equipas e obviamente que as equipas de arbitragem também têm que ir afinando para que consigam fazer um bom trabalho. Olha a equipa do Sport Marinha, ataca aqui pelo lado direito, fica ainda com bola o 22 do Sport Marinha, tira Pedro Santos depois da abertura lá para o meio e tirar a bola de qualquer maneira, foi Dini Silva há pouco a meter no meio e Pedro Santos a cortar, e insiste a equipa do Sport Marinha, a bola está lá no meio em Gonçalo Santos faz o passo longo lá para a frente, era para Juninho, chega primeiro Gisteiro, bem David Gisteiro, lá vai ele em velocidade, liga o turbo, olha que rápido, atenção, 4 para 3 a favor da equipa da Bedita, a bola para Quitério, Quitério pode cruzar, o que é que vai fazer, faz o compasso, espera, agora puxa no meio, Quitério tenta jogar no meio, demorou muito tempo o Bruno Quitério a largar a bola, é tentar a equipa da Bedita ganhar a segunda bola, vai para o João Batista vai puxar para o lado esquerdo, mete para Mota pode rematar a baliza, faz o cruzamento, por pouco, o Beditense não chega ao segundo, insiste a equipa canarinha, é Pedro Santos lá na direita, tenta, luta ali com o adversário, recupera a bola, a equipa do Sport Marinha vai partir para a contra-ofensiva, passe longo lá para a frente, lá para a direita, era para Afonso Martins, não conseguiu receber em condições, a bola sai, lançamento para os canarinhos, estamos com 44 minutos e meio, faltam 30 segundos para o minuto 45, aqui no Fonte da Senhora, a esta hora, com já algum público a assistir, um público que chegou durante a primeira parte, uma casa razoável, digamos assim, para um sábado à noite. Olha a bola para Juninho vai fazer o quê? Controla o esférico, recua um pouco, joga no miolo, dá para o seu companheiro de defesa, a bola vem para a direita para Dinis Silva, puxa agora no meio, tem 10 homens na marcação, devolve a Juninho e termina a primeira parte, nem mais um minuto de desconto deu o árbitro do encontro, manda todo mundo para o balneário, estão decorridos os primeiros 45 minutos de jogo e o Beditense leva uma vantagem mínima para o intervalo de uma bola a zero, um golo espetacular de Pichichi aos 32 minutos da partida a fazer a diferença no marcador. Já voltamos dentro de alguns instantes para o comentário aos primeiros 45 minutos da partida.
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2: Tempo de intervalo no Parque dos Jogos Fonte da Senhora. Beneditense 1, Sport Lisboa e Marinha 0. Vamos novamente até ao relevado para conhecer o comentário a estes primeiros 45 minutos.
0: Estão então decorridos os primeiros 45 minutos da temporada de Beneditense e de Sport Lisboa e Marinha. Vimos um jogo bastante rápido até para uma partida que é de início de temporada. Pareceu-me que as equipas se apresentaram de uma forma bastante boa a nível físico. Vamos ver agora se essa velocidade se mantém até a final. Será difícil, obviamente, visto que os níveis de concentração, os níveis de esforço em jogo oficial são ao extremo, quase, podemos dizer isso, e então é diferente de um treino mais exigente. O jogo que tem sido equilibrado, a equipa da Benedita muito clara nas suas tarefas, com jogadores muito rápidos, podemos destacar Justeiro, é um defesa esquerdo muito rápido, ganha velocidade muito facilmente. Pichichi também a mostrar uma boa primeira parte, muito lutador e também com velocidade ali na ala direita. Ele que, curiosamente, quando faz o golo, aparece do lado esquerdo. Destaque também para Léo, defesa esquerda, que sobe também rapidamente durante várias vezes durante o jogo, o que mostra que para já estes reforços que vieram esta temporada para o Benedita estão a querer mostrar serviço nestes primeiros minutos que estão a ter ao serviço do ABCD. O Sport Lisboa e Marinha é uma equipa difícil. Sabemos que as equipas do Sport Lisboa e Marinha são sempre conjuntos muito difíceis de defrontar a nível tático, equipas muito consistentes, e é isso que está o Sport Lisboa e Marinha está a fazer aqui na Benedita, a ganhar, a lutar muito na zona de meio campo, muitos duelos aqui entre os homens de meio campo, entre Ruben Agostinho e por exemplo Afonso Martins, que aparece muitas vezes no meio campo, também o Juninho e Felipe têm tido vários duelos com Francisco Mota, que hoje está numa posição mais central do terreno, portanto com vários lances divididos nessa zona do terreno, acaba por o Benedita estar por cima na partida, a ser premiado por um belo lance de ataque que levou ao golo, que vai dando a vantagem aos 32 minutos, mas se ao intervalo o jogo estivesse empatado, não era...

0: apostar bem nesse tipo de jogo. Tem aqui estes novos jogadores que vieram com perfil para o contra-ataque rápido. Já aconteceu nesta primeira parte, pelo menos por 3 vezes, mas sem conseguir a equipa chegar ao remate final. Portanto, é uma situação que tem que continuar a ser trabalhada, mas a equipa da Bedita está apetrechada para conseguir em contra-ataque ganhar lances em velocidade individual com estes miúdos muito rápidos que estão na equipa da Benedita. Não é demais dizer que a maior parte da equipa relativamente ao ano passado mantém-se com a saída de Pedro Patrício, que portanto abandonou, e Diogo Lopes, que está lesionado, ainda vai estar parado durante algum tempo, são e também o Ricardo Castelhano, que foi para o Nazarenos, para o Campeonato de Portugal. Os restantes habituais titulares, a maior parte deles continuam da temporada passada para esta época, o que pode ser uma mais-valia também para este conjunto benaditense, que sendo assim a maioria dos jogadores já se conhece desde o ano passado. Destaque também para o guarda-redes Gabriel, o Gabi, pareceu-me bem mais confiante na baliza do benaditense relativamente àquilo que tem sido, ou àquilo que foi a temporada passada, que foi uma temporada em que Gabriel foi chamado aos leões, pode-se dizer, e teve que agarrar ali a titularidade, por muito nervosismo que possa ter tido, conseguiu agarrar. E nesta primeira parte vimos um guarda-redes da Bedita muito mais confiante, pelo menos a mim é o que me pareceu. Resultado em tempo de intervalo: ABCD 1, Sport Boa Marinha 0. Já voltamos dentro de alguns instantes para a segunda parte da partida. Até já.
1: É isso mesmo, os primeiros 45 minutos, como pudemos ouvir, de muita emoção no Parque dos Jogos Fonte da Senhora, a partida que antecipa a jornada 1 da Divisão de Honra de Leiria. Beneditense 1, Sport Lisboa e Marinha 0 é o resultado em tempo de intervalo. Daqui a pouco regressamos ao Parque de Jogos Fonte Senhora para a segunda parte desta partida, com o relato em direto e em exclusivo aqui na Benedita FM. Por falar em intervalo, na Liga Portugal Betclic, Sporting 2, Arouca 0. 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Damos agora uma vista de olhos pelas equipas do Distrito Leiria nas competições nacionais. Este fim de semana joga-se a segunda eliminatória da Taça de Portugal. Hoje, pelas 18 horas, frente a frente, o Elvas, União de Leiria. Resultado final: o Elvas 0, União de Leiria 2. Amanhã, frente a frente, às 15 horas, Amora, União da Serra, Bomba Ralense, Vizela, esta é a equipa profissional da Liga 2, que irá defrontar o Bomba Ralense. Espreitamos o futsal. Arrancou hoje a 2ª Divisão Nacional de Futsal, onde participa a equipa do Conselho de Alcobaça, o Burnhosa. A equipa pataiense iniciou com o pé esquerdo ao sofrer uma pesada derrota em São Martinho do Bispo, Coimbra, por 7-1. A outra equipa do Distrito Leiria nesta competição, o Amarense, também não começou muito melhor, ao perder em casa contra os açorianos de Barbarense por 6-4. Na 3ª Divisão Nacional Série C, Jornada 1, o Gaiarense jogou esta tarde em Porto Muniz, na Ilha da Madeira, onde venceu por 3-1 frente à equipa local. Na Série B, o Mendiga venceu por 2-0 em Nelas e somou os primeiros 3 pontos no campeonato. No handball, 3 equipas do distrito iniciam o campeonato da 2ª Divisão, 3º escalão nacional, Zona 2. Dom Fuas da Nazaré e Juvelis disputaram o primeiro derby da época esta tarde. A vitória sorriu para os leirenses da Juvelis por 27-24. Já o Sester S.A. viu o seu jogo alterado para o dia 18 de outubro. Assim, os alcobacenses entram em ação apenas no próximo fim de semana, na 2ª jornada.

0: modalidade de competição. Destaque ainda para o ciclismo, nota para Daniel Marques, que se sagrou campeão do mundo em orientação ao vencer a prova de Mastart, disputada em Moray, na Escócia, no escalão M40 Natural da Bendita. Daniel é atleta do Clube de Orientação do Centro. Dar nota ainda do jovem piloto turcolense Edgar Sulastiano, foi novamente selecionado para representar Portugal no MX Cup de L'Avenir, uma das provas de referência do motocross jovem que veio disputar-se na Bélgica. Esta convocatória tem um sabor especial para o jovem piloto turcolense, uma vez que na época passada o Edgar também tinha sido chamado a vestir as cores nacionais, mas uma queda afastou-o das pistas durante vários meses. Impediu mesmo de concretizar este sonho. Agora está de volta mais forte, mais determinado e com a mesma qualidade que o distingue. Daqui a qualquer instante vamos fazer nova ligação em direto até ao Parque de Jogos Fonte da Senhora para o segundo tempo do Beneditense Sport Lisboa e Marinha. O relato que pode acompanhar em direto aqui na Benedita FM.
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0: 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A segunda parte do Benedita Sport Lisboa e Marinha está prestes a começar. 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
1: Estamos então a postos para o início da segunda parte. As equipas já subiram a relvada à substituição. Na equipa do Sport Lisboa e Marinha sai com o número 22, Dini Silva, entra com o número 10, Marcos, e vai lá para a frente de ataque. O número 10 do Sport Lisboa e Marinha. Na equipa da Benedita não há substituições. E está tudo então a postos para o início do segundo tempo. Vai apitar o árbitro Rafael Jorge, sai jogar a equipa do Sport Lisboa e Marinha. Nesta segunda parte, o Benedita ataca em direção ao externato cooperativo da Benedita. O Benedita que traz então uma vantagem de uma bola a zero do primeiro tempo. São os primeiros instantes, é o Sport Lisboa e Marinha, mete a bola já lá na frente em Marcos. Curiosamente, o Benedita também tem um Marcos e também é atacante. Defensiva da Benedita, sacode Gabriel, aponta a piar a bola lá para o meio campo. O Sport Lisboa e Marinha ganha de cabeça o Felipe a meter ali no miolo, depois a bola vem aqui para o lado esquerdo, é uma zona onde está Pedro Santos. Pedro Santos consegue ganhar a bola, mete em Pichichi. Pichichi é ali agarrado, o árbitro manda seguir. É lançamento para a equipa do Sport Lisboa e Marinha, porque depois Felipe tirou a bola contra o João Batista. E ganhou o lançamento. A equipa do Sport Lisboa e Marinha tenta atacar, tira António Grilo, vai lá João Batista, chega primeiro, o árbitro dá a lei da vantagem, atenção que fica muito queixoso o jogador da Benedita. Olha o contra-ataque do Benedita, é o Quitério. A Quitério vai ficar com o Esfera, que muda lá para o lado esquerdo, é bem jogado, atenção, pode ser perigoso. É o Justeiro, puxa para o pé esquerdo, vai sair remate, a mala bate em Tiago Santos, é defesa do guarda-redes do Sport Lisboa e Marinha, mas contra-ataque rapidíssimo da equipa da Benedita. Bem visto por Quitério, abrir lá na esquerda, Justeiro a aparecer solto da demarcação. Controla esférico na zona defensiva, a equipa do Sport Marinha abre na direita, só passa longo para a frente para Marcos, atenção, pode ser perigoso, recebe a bola já dentro da grande área. O 10 do Sport Marinha faz ali uma primeira simulação, tenta jogar no meio, tira o António Grilo e depois completa, lança ali a defensiva da Benedita. Insiste a equipa do Sport Marinha, não passa por Justeiro, é lançamento para o Sport Marinha. A bola vai para Marcos tenta ali segurar a bola, mas foi lá o Ruben Agostinho mandar a bola para fora. É um lançamento, mais um para a equipa que viajou da cidade de Vidreira. Lançamento na direita já efetuado, mete na quina da área, era para Marcos de costas para a baliza, muita luta ali pelo esférico, Marcos no chão, atira, o Francisco Mota mete junto à linha, mas depois já saiu o Justeiro ainda, não, era o Léo, ainda segura a bola dentro das quatro linhas. Lançamento tentava segurar dentro das quatro linhas, não conseguiu. Lançamento para o Sport Lisboa e Marinha. A bola já lá para trás para o Sport Lisboa e Marinha, mete no meio Juninho abre na esquerda. Atenção, pode sair o cruzamento. Sai o cruzamento ao segundo poste. Recabeceamento, defende Gabi. A aparecer Afonso Martins a cabecear depois daquele cruzamento. Gabi mete rapidamente a bola lá na frente, no meio campo do Sport Lisboa e Marinha. Fica na defensiva dos vermelhos. A bola mais para a direita. Organiza o jogo a equipa do Sport Lisboa e Marinha, tenta chegar à igualdade, mete lá em Juninho à entrada da área, atenção, puxa para o pé esquerdo, sai o remate, a bola bate nas costas de Pedro Bicho, tira a defensiva da Benedita. Entrou a pressionar a equipa do Sport Lisboa e Marinha, quer chegar à igualdade o mais rápido possível, mete em o João Vitor troca a bola aqui com o seu companheiro Gonçalo Santos, a jogar lá para a zona do meio campo, era o Rafa Santos, deixa para Felipe mais para trás para Gonçalo joga no meio para o Vítor Duarte, mete em Juninho mais para a esquerda, para Felipe, pode sair o cruzamento, saiu, é para Marcos à meia volta, atenção, pode ser perigoso, olha o Sport Lisboa e Marinha, Rafa faz o cruzamento, ninguém tira, agora vai lá Léo, tira a bola, passa o perigo para a equipa da Benedita, vai tentar o contra-ataque, um passo longo lá para a frente, é para Pichichi, ganha de cabeça, mas dá para trás, ela vai direitinho a Juninho, ganha ainda de cabeça Pedro Santos, devolve a Pichichi no chão, faz o passo longo lá para a frente, é para o Léo deixa mais para a esquerda, é para Mota, sofre falta ali, Léo, o árbitro dá lei da vantagem, Francisco Mota remata, a bola bate nas costas do homem do Sport Lisboa e Marinha. Insiste, a equipa do Sport Marinha ganha ali na frente. Marcos, este jogador é bom de mola, o número 10 do Sport Marinha, lá vai ele. Marcos pelo lado esquerdo, pode sair o cruzamento, está ali mais uma finta, tira, não consegue completar o lance. Pedro Bicho sai, cruzamento, corta António Grilo de cabeça. Insiste Marcos ali pela esquerda, puxa para a bota direita, faz uma simulação, agora sim mete em Juninho, pode sair de remate, chega primeiro o homem da Benedita. Olha o contra-ataque, a bola metida no meio, Quitério, recepção orientada para a esquerda, joga no meio para Ruben Agostinho, é bem jogado, 3-2. Olha o Benitez, atenção, mete para o Léo. Léo pode fazer o remate, não sai, é fora de jogo. Fora de jogo, assinalado a Leonardo Almeida, o 18 da Benedita, que aparecia lá na esquerda a tentar rematar a baliza depois de uma vantagem em superioridade de 3-2, 3 homens do Benedita, 3-2 do Sport Marinha. Vai a equipa do Sport Marinha, a bola vai lá para a direita, atenção, pode sair o cruzamento, é o Flávio fica ali a pedir uma falta e o árbitro dá. O árbitro dá falta sobre Flávio. Francisco Mota vai falando com o árbitro do encontro, Rafael Jorge. E é pontapé livre para a equipa do Sport Lisboa e Marinha. Livre para ser batido lá na direita. E atenção, é uma espécie de pontapé de canto mais recuado. É livre. Livre para ser batido na direita. Atenção, o cruzamento lá para a confusão. Marcos tenta o cabeceamento, segura. Gabriel vai até o limite da área. Pontapé a bola lá para o meio campo do Sport Marinha. Ela vai cair ali junto a Juninho. Juninho deixa bater uma vez no chão. Depois lá para trás. É para o Tiago Santos. Entretanto, o adjunto do BDTS pede calma ali a Gabi, que pontapeou rapidamente a bola lá na frente. Bem, agora ali o Francisco Mata a recuperar a bola. A falta. Bem, o árbitro agora sim a apitar uma falta do jogador do Sport Lisboa e Marinha. É pontapé livre para a equipa da Benedita. É Ruben Agostinho. Vai fazer o passe. Procura alguém em quem meter a bola. Agora sim dá para trás. É para Pedro Bicho. Pedro Bicho faz ali um compasso de espera, passa a linha de meio campo, mete lá no meio em João Batista. Depois a bola é ali pontapeada pelo jogador do Sport Marinha, vai lá para trás para a defensiva da Benedita, que é para o guarda-redes Gabi. Gabi tem ali o pressing de Marcos, vai ter que segurar a bola, agora sim amarrar. E agora uma postura completamente diferente de Gabriel ali, compassar mais o jogo. Coloca a bola lá do lado esquerdo. É lançamento para a equipa do Sport Marinha. Lançamento efetuado, a bola metida em Afonso Martins. Afonso Martins puxa no meio, tenta passar por Pedro Bicho. Controla com o braço, o árbitro manda a seguir, diz que não há nada. Vai a equipa da Benedita, tenta ganhar a bola à esquerda. Consegue! Vai para a contra-ofensiva, o passe metido lá na frente é para Léo. Léo segura na asa direita, combina e vai lá Léo buscar a bola. Era com o Justeiro. Agora a bola para Justeiro. Sai o cruzamento! Não chega! Por pouco, Pichichi. Bom cruzamento ali da esquerda, na bola a cair ali, picadinha no miolo da grande área. Olha o Sport Lisboa Marinha na resposta à bola metida ali no Marcos. Marcos vai fazer o quê? Tem a marcação de Pedro Santos. Marcos puxa no meio, dá para trás, é para o 88, que é Rubalo. Rubalo dá mais para trás para Felipe. Bem, o Quitério ganhar a bola. O quê? E o árbitro interrompe e dá falta do Sport Lisboa Marinha. Protestos agora da treinadora Catarina Lopes depois desta falta assinalada. Não pareceu que tivesse havido qualquer infração e o árbitro, bom, eu não queria no primeiro jogo entrar por aí, mas parece-me a mim que foi precipitada a decisão de Rafael Jorge neste lance. Não me apercebi mesmo que falta aconteceu ali. Pontapé livre já batido, atenção, sai o cruzamento, pode ser um empate, tira a insistência, atenção, remate e golo! Golo! É de Juninho a empatar a partida aos 9 minutos da segunda parte. Juninho a rematar para o fundo da baliza, depois ali de um ressalto, de um cruzamento livre batido lá para a direita, ganha de cabeça o homem do Sport Lisboa e Marinha, e na confusão Juninho já em desequilíbrio a rematar para o fundo da baliza. Está feito o golo de igualdade com 10 minutos da segunda parte. O placar assinala Beneditense 1, Sport Lisboa e Marinha também 1.
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0: Igualdade no marcador, Beneditense 1, Sport Lisboa e Marinha 1. 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
1: 11 minutos da segunda parte, 1-1 no placar, volta tudo ao ponto inicial. E vai tapita, falta. Falta. Não estou a perceber. A falta de Marcos, agora a falta do jogador do Sport Lisboa e Marinha sobre o homem da Benedita. Pontapé livre para a equipa do Beneditense. Beneditense a tentar reagir ao golo sofrido. Muitos protestos da equipa da Benedita no golo sofrido. Atenção, olha o cruzamento lá para a grande área. Segura, não amarra, pode ser. Atenção, escapa. Chega primeiro Juninho. É muito rápido este Juninho. Insiste Pichichi. Só pode sair cruzamento. Não deixa a bola sair. Cruzamento rasteiro. A bola é interceptada pela defensiva. Insiste a equipa da Benedita a ganhar a segunda bola. António Grilo. António Grilo tem ali o homem na marcação. Atenção, roubá-lo. Tenta roubar a bola. Vai lá António Grilo. Faz o cruzamento. É canto. Ponto, pé de canto para a equipa da Benedita. Dizem eu que o Beneditense protestou muito o lance antes do golo, uma falta que a mim também não me pareceu qualquer falta ali naquele lance, e que o Beneditense ia partir em contra-ataque rápido pela direita. O árbitro a apitar uma falta do Sport Marinha, e depois nesse lance acabou por chegar ao golo da igualdade. Pontapé de canto para a equipa da Benedita para ser batido na direita. É o Pichichi que vai bater. Pontapé de canto batido lá para o segundo posto com muita força. Tira a defesa, olha a bola, fica em Agostinho, remate, golo! Golo! ABCD! Está feito o segundo para a equipa da Benedita, depois de um pontapé de canto batido na direita. A bola ao segundo posto, a sobrar ali para Ruben Agostinho, que fuzilou a baliza de Tiago Santos, a rematar ao primeiro posto, sem hipóteses para o guarda-redes do Sport Lisboa e Marinha. A equipa do ABCD está novamente na frente do marcador, e vamos ver como é que as equipas vão reagir a este terceiro golo no encontro, segundo para o Beneditense, aos 13 minutos da segunda parte. O Fonte da Senhora a saltar, a tremer depois deste segundo golo da equipa da Benedita. E para já o jogo está bom para aquilo que é um jogo de primeira jornada, e emoção a abrir a divisão de Rodaria. Há um corte com o braço e o árbitro dá lançamento. Bom, assim é complicado. Bom, não vamos para aí. Pontapé. O árbitro diz que é lançamento. Lançamento para a equipa da Bedita já efetuado. A bola metida em Bruno Quitério. Bruno Quitério dá para o Francisco Mata. Mata para o João Batista. Vai o João Batista. Recua. Obrigado a recuar. Tinha o pressing de Juninho. Dá para o Pedro Santos. Joga para António Grilo. António Grilo com o Ruben Agostinho. Combina com o Pedro Bicho. Pedro Bicho mete no meio em Francisco Mata. Bem jogado pela equipa da Bedita. Bem jogado. A abertura para a direita para Pichichi. Pichichi vai fazer o quê? Com o pé esquerdo. Puxa no meio. Sai o cruzamento. Tira a defensiva do Sporting Marinha, despacha de qualquer maneira o central do Lisboa Marinha. A bola vem para o Francisco Mota. Mota a receber, põe e pausa o jogo. A bola para a direita para o Pichichi. Pichichi espera ali pelo adversário, deixa para o Pedro Santos. Pedro Santos mais para trás para o Gabi, guarda-redes da Benedita. Tinha ali o pressing de Marcos, pontapé a bola para o meio campo do Sporting Marinha. Ela vai sobrar para João Batista. O João Batista no meio mete em Mota. Mota abre na direita para Pichichi, recebe de bota esquerda, mete para a desmarcação de Quitério. A Quitério vai jogar para Mota, bem jogado, sai o remate por cima, bem jogado pela equipa da Benedita. Atenção que o Benedita a apresentar bom entendimento entre os jogadores, jogadas rápidas de ataque e para já aqui frente ao seu público a fazer uma boa partida à equipa da Benedita. Vai o Sporting Marinha, controla a bola atrás na zona defensiva, dá para Juninho. Juninho mais para trás para Gonçalo. Gonçalo mete no meio em João Vítor. João Vítor vai mudar o jogo mais para a direita, é para Rubalo. Rubalo vai fazer um compasso de espera, mete no meio, no grande ciclo, a bola vai até Juninho. Juninho pontapé lá na frente para uma zona, não estava ninguém, vai lá Justeiro, mas já se apercebeu que não estava ninguém, deixa a bola sair pela linha final, é pontapé de baliza para a equipa da Benedita. E atenção que estão prontos para entrar na equipa da Bedita 3 unidades. Ricardo Espírito Santo, David Seferino e André Silva. Pontapé de baliza já batido pela equipa da Bedita. Pontapé a bola lá para o meio campo do Sporting Marinha. Devolve de cabeça o Vítor Duarte. A bola fica ali numa zona onde está o Afonso Martins. Afonso Martins controla a esférica de cabeça, pode sair cruzamento rasteiro. Tira António Grilo, a bola vai para fora. É canto para o Sport Lisboa e Marinha. Pontapé de canto para ser batido no lado direito. Como ataca a equipa da... da Marinha Grande. Eu estou a fazer um compasso de espera porque também vai haver alteração na equipa do Sporting Marinha. O treinador Vítor Duarte a responder também. Já tinha feito uma substituição ao intervalo com a entrada de Marcos lá para a frente de ataque. Estão aí pontapé de canto na direita. Pontapé de canto vai ser batido, já batido lá para a confusão ao segundo posto, cabeceamento, agora o remate, bola bate nas costas de Mota, sai pela linha final, é mais um canto agora lá do lado esquerdo. A equipa do Sporting a acionar. Pontapé de canto para ser batido do lado esquerdo. Pontapé de canto já batido, a bola vai para o segundo posto. Mais um. Agora lá do lado direito, três cantos consecutivos para a equipa do Sport Lisboa e Marinha. Pontapé de canto para ser batido do lado direito. É o Sport Lisboa e Marinha no ataque. Sai o cruzamento lá para a confusão. Gabi é carregado à falta. É livre a favor da equipa da Bedita. Falta ofensiva. Substituição na equipa do Sporting Marinha. Vão entrar com o 78 Norte e com o número 9, Fred Cabral. Saem com o número 13, Rafa Santos. E com o número 88, Rubalo. Vai haver também substituição da equipa da Benedita, mas mais daqui a pouco, ainda não é agora. Pontapé de baliza para a equipa do Beneditense já batido, a bola vai lá para o lado esquerdo. Era para Léo. Léo com Francisco Mota vai ficar com a bola ali. O jogador do Sporting Marinha recupera a bola. A equipa da Dita pode sair cruzamento. Atenção, pode ser perigoso. Tira a defensiva do Sporting Marinha. Vai ali por uma zona onde está Léo. Ganha o canto. É ponta, pé de canto para a equipa da Benedita. E há substituição no canto. Vão entrar no beneditense Ricardo Espírito Santo, David Seferino e André Silva. Jogadores habituais, titulares na temporada passada. Hoje começaram no banco de suplentes. E vai sair na equipa da Benedita o Ruben Agostinho, autor do segundo gol. Também o Bruno Quitério. E sai também o 22, João Batista. É pontapé de canto para a equipa da Benedita, lá do lado esquerdo. Dois homens, três substituições. Vamos tentar perceber quais são as posições. O David Severino vai jogar cá atrás, muito provavelmente. E é pontapé de canto para ser batido lá do lado esquerdo. O árbitro autoriza, vai bater o pontapé de canto, já batido lá para a confusão. Tira o guardião do Sporting Bem Marinha. A bola vai ali para o lado esquerdo onde está a gesteira. Tira a defensiva do Sporting Bem Marinha. É David Severino que com insistência mete a bola lá na frente. Há o cabeceamento de Pedro Santos. A bola vem para Mota. Mota recebe de costas para a baliza. Deixa para o Pichichi. Não. É Mota ainda com bola. Sai cruzamento ao primeiro poste. Olha o Ricardo Espírito Santo. A bola caiu ali aos pés do jogador da Medita. Vai Ricardo Espírito Santo, tenta recuperar a bola. Consegue. Não passa ali o homem do Sporting Boa Marinha e é canto. Não, o árbitro dá ponta, pé de baliza para a equipa do Sporting Lisboa e Marinha. Passa o perigo para a equipa da Marinha Grande. Estamos com 21 minutos da segunda parte e o placar assinala ABCD 2, Sporting Boa Marinha 1.
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1: 20 e quase 3 minutos da segunda parte, 2-1 para o Beneditense. Atenção agora a um livre perigoso a favor da equipa do Sport Lisboa e Marinha. David Severino viu cartão amarelo, vai bater o livre jogador do Sport Lisboa e Marinha, sai cruzamento, corta Ricardo Espírito Santo e atenção o Gabriel amarrar à segunda, lá no primeiro andar, e pontapé a bola lá para a frente, era para a velocidade do Francisco Mota. Corta de cabeça o homem do Sport Lisboa e Marinha, que entrou há pouco, é o 78, que é Norte. Norte tenta meter ali no meio, consegue para Afonso Martins. Afonso Martins devolve a Norte. Norte vai lá pela direita, puxa no meio. A equipa do Sporting Marinha atacar. Atenção, sai ali para Marcos. Defende. Olha, está fora da baliza. Atenção, pode ser perigoso. Puxa para o direito. Remata ao lado. Foi o Fred Cabral a aparecer a rematar à meia volta. A bola a bater na malha lateral. É fora de jogo. Foi fora de jogo? O árbitro está Ah não, está a contar o tempo. Volta a pé de baliza já batido. A bola vai lá para o lado esquerdo. É para... Eu vi o árbitro com o braço esquerdo levantado, mas o árbitro estava a contar o tempo que o guarda-redes tem para bater o pontapé de baliza. E é lançamento para a equipa do Sporting Marinha lá do lado direito. Estamos com 24 minutos da segunda parte. O Ditense está a vencer por 2-1. Lançamento já efetuado, a bola mantida para o defensor do Sporting Marinha, que é Gonçalo. Gonçalo avança no terreno, mete lá numa zona do miolo, tira a defensiva da Bedita, a bola vai Pichichi. Pichichi mete aí Ricardo Espírito Santo. Ricardo Espírito Santo recebe a bola, vai o Ditense para o contra-ataque. Atenção, mete na direita, bem jogada, é para Francisco Mota. Francisco Mota desequilibra, mas depois ainda conseguiu evitar que a bola saísse pela linha lateral. Mata ali na direita, tem André Silva no apoio, é para lá que vai a bola. André Silva pisa a bola, mete em Francisco Mota. Mota faz um compasso, espera, dá para trás para o Pedro Santos. Pedro Santos recua ainda mais, agora ali a arriscar Pedro Santos, e pede gol para os seus companheiros. Deixou a bola vir para trás. É lançamento para a equipa do Sport Boa Marinha. Lançamento aqui do lado esquerdo para Felipe. Felipe já no meio campo da Benedita, a fazer o lançamento, a bola vai para Marcos. Marcos tem ali o pressing do adversário, recupera a bola o André e o árbitro apita falta. Bom, falta de Pedro Santos sobre Marcos, considerou o árbitro do encontro. É pontapé livre para a equipa do Sport Lisboa e Marinha. É o Afonso Martins que vai bater o livre aqui do lado esquerdo, vai ser bola cruzada, bombeada lá para a entrada da grande área. O Ditense defende com toda a gente, não fica ninguém cá à frente. Pontapé livre já batido, cruzamento, segura Gabi ali junto à face, depois a deixar o corpo cair para cima do relvado sintético aqui do Fonte da Senhora. Depois já se levantou, pisou a bola, dá na esquerda, é para o Pedro Bicho. Bicho vai com a bola, avança uns metros, parou, apareceu Juninho pela frente, joga com o Justeiro. Justeiro para Ricardo Espírito Santo, mete para a desmarcação de Mota. Francisco Mota lá na esquerda, ele que é campeão nacional de futebol praia, sai cruzamento para a grande área, atenção, golo! Golo! ABCD! Está feito o terceiro no Fonte da Senhora, um cruzamento de Ricardo Espírito Santo lá para o coração da grande área. Apareceu o Pichichi ali a desviar para o fundo da baliza. Está feito o terceiro para a equipa da Benedita com 27 minutos da segunda parte. O placar assinala ABCD 3, Sports Boa Marinha 1.
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1: Pontapé de baliza para a equipa da Benedita. O ABCD está a vencer por 3-1 esta equipa do Sport Marinha. Para já, a equipa do Benedita a conseguir E agora ali falta ofensiva, diz o árbitro do encontro. Vitesse a conseguir aguentar a vantagem e ainda melhor a fazer o terceiro golo. Portanto, também a equipa da Vitesse a não baixar o nível depois das três substituições. Olha, vai o Sporting de Marinha na resposta. Atenção, tenta ali ganhar na esquerda o número 9, Fred Cabral. E é pontapé de canto para a equipa do Benaditense. Não é nada, é do Sporting de Marinha, o pontapé de canto para ser batido lá do lado esquerdo. É Afonso Martins a bater o pontapé de canto ali ao segundo posto. Tira Ricardo Espírito Santo de cabeça. Olha, a Mota tenta ficar com a bola, consegue. Francisco Mota coloca na frente, é para Justeiro. Justeiro tem espaço para progredir na frente, segura a bola junto à linha, o passe para trás. Ele sofre ali um empurrão, o árbitro manda seguir, diz que não há nada. A bola fica ali no grande círculo. É a equipa do Sporting Marinha, mete na frente aqui para o lado esquerdo, era para o Afonso Martins, mas a bola foi com muita força. Mais uma substituição, Vitor Duarte volta a mexer na equipa. Vai entrar Simão Carvalho para o lugar do Vítor Duarte na equipa do Sporting Marinha. Volta a mexer o treinador Vítor Duarte. Vítor Duarte e Vítor Duarte. Estou agora a reparar que os dois têm o mesmo nome, jogador e treinador. Lançamento para a equipa do Benitense já efetuado. A bola em André Silva, vai para Pedro Santos, pontapé, o árbitro apita. Falta de André Silva. Falta de André Silva. André Silva fica incrédulo. Bom, pontapé livre para a equipa do Sport Lisboa e Marinha. A bola vai ser livre, vai ser batido por Afonso Martins. E é Sport Lisboa e Marinha tem agora a oportunidade de colocar a bola lá à entrada da grande área. O Benitense deixa apenas David Seferino fora da zona defensiva. 31 minutos da segunda parte. Pontapé livre para ser batido aqui na esquerda. Afonso Martins, pontapé lá para o primeiro posto. Tira o Ruben Agostinho. Juninho na insistência remata muito por cima da baliza de Gabriel Santos. E é pontapé de baliza para a equipa da Benitense. Substituição. Catarina Lopes volta a mexer. Sai com o número 5, Pichichi. E entra com o número 11, Ivan. Na equipa da Benedita. Marcou dois golos o número 5 do Benedetense. É já, pelo menos por uma noite, o melhor marcador da competição. Mas o jogo ainda não acabou. Atenção que faltam ainda 15 minutos para o final. Há também outra alteração na equipa do Sporting Marinha. Sai Afonso Martins, entra com o número 7, Castanheira. O Sporting Marinha esgota as substituições. O Benedetense fez apenas 4. A bola vai agora aqui para o lado direito. E é o lançamento para a equipa da Benedita. Lançamento para ser efetuado na direita por Pedro Santos. Pedro Santos mete ali numa zona onde estava Francisco Mota e agora também Ivan. Ivan mete para André Silva. André Silva para Francisco Mota, para Ivan. Ivan na direita, sai cruzamento. Tira a defensiva do Sporting Marinha. Foi Flávio a tirar a bola depois de um bom cruzamento. Insiste a equipa da Benedita lá pela direita. Vai mandar para fora o homem do Sporting Marinha. Mais um arremesso para a equipa da Benedita. Lançamento na direita. Lançamento já efetuado, a bola obtida em Ivan. Ivan deixa para Seferino. Seferino combina com André Silva. André Silva dá para a direita para Francisco Mota. Francisco Mota tenta combinar com André Silva, mas não termina bem. A jogada fica nas mãos do Tiago Santos, que pontapeia a bola aqui para o meio-campo da Benedita. Ganha de cabeça o homem do Benedita. A bola em Francisco Mota. Francisco Mota tenta abrir na direita. Yeah, lançamento para a equipa do Sporting Marinha, já efetuado ali do lado esquerdo na zona defensiva. 33 minutos e meio da segunda parte, o Benedita vai vencendo por 3-1. Para já Bem, a equipa da Benedita nesta primeira partida da temporada 2026-2027. Bola vem aqui para o lado esquerdo, é para Filipe. Filipe recebe. Vai meter a bola ainda mais para trás, para a zona defensiva. É o João Vítor a colocar a bola na frente, tira a defensiva do Beneditense. Vai a equipa da Benedita ficar com a bola, mete no chão e André Silva. André Silva tenta chegar lá na frente, não está lá ninguém. Vai direitinho para junto dos centrais do Sporting Marinha. Metem Juninho, Juninho recebe. Vai dar ainda mais para a esquerda para Felipe. Felipe faz o passo na frente para Marcos. Marcos de costas para a baliza. Vai combinar ali com o homem do Sporting Marinha. Ia bem agora. Que grande mergulho para a piscina. Sai cartão amarelo para Fred Cabral. Rafael Jorge, o árbitro do encontro, não tinha outra opção. É que foi demasiado denunciado, porque o jogador da Medita nem a perna tinha esticado para tentar chegar à bola. E Fred Cabral a deixar-se cair literalmente e a ver a cartolina amarela. Se pode ali o Benedita ganhar a bola no meio campo, a bola vai para o André Silva. André Silva é ali empurrado à falta de Juninho sobre André Silva. É pontapé livre para a equipa da Benedita. Entramos nos últimos 10 minutos da partida e o placar assinala Beneditense 3, Sporting Marinha 1.
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1: E é a equipa do Sporting de Marinha que ganha um lançamento. E é a equipa da Benedita a recuperar no meio campo. Francisco Mota coloca na frente, é para a velocidade de Ricardo Espírito Santo. Lá vai ele em velocidade pelo lado esquerdo. Agora perde um pouco o ângulo. Ainda vai passar, já passou. Sai cruzamento ao segundo posto. Mota, remata. Que era um golaço de Francisco Mota. A bola passou muito perto da trave de Tiago Santos. Um remate de primeira na passada do campeão nacional de futebol de praia. E a bola a sair por cima da baliza, muito perto de Tiago Santos. É o Benedita que tenta passar ali. É o David Seferino, mete a bola no chão. Lá vai ele em velocidade e é agarrado. Tem que sair cartão. Cartão amarelo para Simão Carvalho. E é pontapé livre para a equipa da Benedita. A substituição é a última para a equipa do Benedita. Catarina Lopes vai fazer entrar Alex. Alexandre Raimundo. Com o número 30 na camisola. Sai o Ruben Agostinho. Vai, Vani! E é então a terceira e última substituição na equipa do Beneditense. E atenção, o livre já batido, a bola vai ali para uma zona onde estava Ivan, não conseguiu chegar e a bola saiu pela linha final. Pontapé de baliza para a equipa do Sport Fã Marinha. O ABCD está a vencer 3-1 neste jogo inaugural da temporada 26-27. Jornada 1 começa aqui no Fonte da Senhora. A bola vai para Juninho, Juninho recebe, coloca em Gonçalo, Gonçalo abre lá na direita, passe longo para a peitaça do jogador que aparece lá na direita, vai lá Severino fazer o pressing, depois há falta do jogador do Sport Fã Marinha sobre Severino. Pontapé livre para a equipa do Beneditense. É Pedro Bicho a bater a bola lá na frente, era para a desmarcação de Ricardo Espírito Santo. Controla a defensiva do Sport Fã Marinha, mete ali zona de meio campo, tenta abrir na direita, mas vai diretamente para fora. E atenção que o Sport Fã Marinha está a baixar muito o ritmo do jogo. E a equipa da Benedita ainda com algum ritmo. E é puxado, Mota, a bola vai lá para o lado esquerdo. É para Ricardo Espírito Santo, pode sair cruzamento. O cruzamento, a bola com muita força. Vai atravessar toda a grande área e sair pela linha lateral. É lançamento. Lançamento para o Sport Fã Marinha. Ali do lado esquerdo, junto à bandeira de canto, lançamento efetuado. Olha lá André Silva fazer o pressing, a bola sobra para Mota. Mota puxa para o pé direito, chega primeiro, atenção, Mota ganha a segunda bola, remata, a bola bate. Em João Vítor ficou a pedir-se grande penalidade. A bola terá batido no braço de João Vítor, mas o árbitro rapidamente a abrir os braços, a dizer que não há nada, que não há nada. E é canto para a equipa da Benedita. Pontapé de canto para ser batido na direita é David Severino que vai bater. Detença mete 6 unidades na grande área. Pontapé de canto batido ao segundo posto, a bola para André Silva, não chega André Silva, tira a defensiva do Sport Fã Marinha, vai sair na contra-ofensiva em velocidade ali pelo lado direito norte, bem André Silva ali a vir ajudar a zona defensiva a fazer o corte e a mandar para fora. Lançamento para a equipa da Marinha Grande. Faltam 4 minutos para o minuto 90 aqui no Fonte da Senhora. A bola vai para Juninho, Juninho ali entra no grande círculo, tem o pressing de Alexandre Raimundo. Juninho mete para a esquerda para o cruzamento de Felipe, tira a Pedro Santos, ela vem para Juninho. Juninho tenta fazer ali o passe, vai lá e vai fazer o pressing. Juninho ainda com bola, é um jogador este 18 do Sport Fã Marinha, dá para trás para o João Vítor. João Vítor bombeia do meio da rua, a bola cruzada vai direitinha para fora, é pontapé de baliza para a equipa da Benedita. Pontapé de baliza já batido à maneira curta, a bola vai para Pedro Bicho. Bicho a meter em Ricardo Espírito Santo, a puxa no meio, faz o passe longo lá para a frente, intercepta Felipe, a bola era para Ivan, mas o passe veio diretamente para o adversário. Vai lá Ricardo Espírito Santo, tenta ganhar a bola, vai para Severino. Severino vai fazer o quê? Pontapé na frente, é para a desmarcação do Ricardo Espírito Santo, a bola vai para onde está João Vítor. A bola vem para trás, é o guarda-redes do Sport Marinha que mete lá no grande círculo, tenta ganhar na peitaça o Juninho, mas a bola sobra para o Pedro Santos, está para traz para António Grilo, já tem ali o Marcos na marcação e há um corte do árbitro do encontro, ele pede desculpa e devolve a posse de bola à equipa da Benedita. André Silva, bem, aquilo foi um pouco traiçoeiro porque Fred Cabral estava ali sorrateiro, como se costuma dizer na gíria, atrás do árbitro do encontro e rapidamente chegou André Silva. A Benedita com bola ali no meio campo, mete Ricardo Espírito Santo de costas para dá para trás para André Silva. André Silva abre na esquerda, é para David Severino. Severino lá na quina da área, deixa para Ricardo Espírito Santo. Espírito Santo mais para o para trás, é para e o árbitro apita falta sobre o jogador da Benedita. A bola vai lá para o Francisco Mota, mais para trás para o Pedro Bicho. Pedro Bicho ainda mais para trás para Gabriel. Era o Pedro Justeiro, era o David Justeiro há pouco a sofrer a falta. A bola vai para o Ivan. Ivan com dois homens na marcação ganha o lançamento de linha lateral. Lançamento aqui na direita para o Pedro Santos. Falta um minuto e meio para o minuto 90, a bola em Francisco Mota. Mota ganha a bola lá na direita. Vai fazer o quê? Tem o homem do Lisboa Marinha na marcação. Vai com tudo Gonçalo ali para cima de Mota. E é lançamento para a equipa da Benedito. Benitense agora em gestão. Deixa para Pedro Santos fazer o lançamento. Arremesso na direita para Pedro Santos. Pedro Santos mete a bola em Alexandre Raimundo, deixa para Pedro Santos, é ali empurrado, Juninho Dão chega para lá e o Areto deixa seguir a bola e bem a interceptar o António Grilo, mas depois ali o pressing de Marcos e o Areto dá falta de Marcos sobre António Grilo. Marcos fica ali a protestar com o árbitro, mas pareceu-me clara a falta do número 10 do Sport Boa Marinha ali sobre o central do Beneditense. O livre é já no meio-campo do Sport Boa Marinha. Uma altura que vai ser mostrada à placa com o tempo de compensação. No cronómetro faltam 30 segundos, 3 minutos de compensação aqui no Fonte da Senhora. 3 minutos para o Beneditense segurar a vantagem de 3-1.
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1: E yeah, pontapé livre vai ser batido por André Silva, maneira curta para Mota. Mota abre na direita para André Silva. André Silva pode fazer o cruzamento e a falta ali de Juninho. Tem que ver amarelo. Juninho, depois daquela entrada, apenas nas pernas de André Silva. Juninho livrou-se da cartolina amarela. E é pontapé livre para a equipa da Benedita, para ser batido na direita. E é Francisco Mota que vai bater. E atenção que o Benedita vai assim mantendo o Sport Boa Marinha afastado da sua grande área. Pontapé livre para ser batido na direita. É o Mota que vai bater o livre, sai fazer uma espécie de cruzamento. Bola bate no jogador do Sport Boa Marinha. Francisco Mota vai segurar a bola. Tem o pressing de Fred Cabral. Vai ali junto da bandeirola de canto. Depois Fred Cabral manda a bola para fora. Ganha mais um lançamento. A equipa da Benedita a mostrar também a experiência. A bola em Mota. Mota não conseguiu fazer o cruzamento. Tira o homem do Sport Boa Marinha. A bola vai para Juninho. Juninho não a passar ali pelo adversário e vai tirar a defensiva da Benedita. A falta de David Severino sobre Juninho. Pontapé livre, falta claríssima agora de David Severino, que arriscou, ele já tem cartão amarelo. Livre já batido à maneira curta. No meu cronómetro já passou um minuto e meio dos 45, ainda falta um minuto e meio para chegar até percorrer os 3 de compensação. A equipa do Sport Boa Marinha no ataque, sai cruzamento, segura Gabi no meio de 2 adversários a conseguir receber a bola ali junto à face e depois a deixar-se cair para a frente. Já se levantou, bate 1, 2, 3 vezes com a bola no solo e vai pontapear a bola lá para o meio campo do SL Marinha. A equipa que viajou da Marinha Grande. A bola vai cair ali junto a Norte. Norte abre na direita. É o Sport Boa Marinha que ainda tenta. A falta de Pedro Bicho. Vem amarelo. Cartão amarelo para Pedro Bicho. 4 cartolinas amarelas para a equipa da Benedita. 3 para o Sport Boa Marinha. Pontapé livre para o Norte bater. Ainda é longe da grande área, mas vai sair bola bombeada lá para a confusão. Pontapé longo lá para a grande área. Corta de cabeça a Pedro Santos. E vai o BDTS tentar partir no contra-ataque. É o David Severino. David Severino com bola tenta passar por um. Passa pelo segundo. A bola para Francisco Mota. Mota tem 3 homens na marcação. Pedro Santos tira de qualquer maneira. A bola vai lá para o linha final. É pontapé de baliza para a equipa do Sport Boa Marinha. O árbitro já olhou para o relógio, para o cronómetro, tem o apito na boca e apita para o final do encontro. Vitória do Beneditense em casa, frente ao seu público, nesta primeira jornada da Divisão de Honra de Leiria, jogo de abertura do futebol da Distrital de Leiria. O Beneditense começa com o pé direito, uma vitória esclarecida do Beneditense frente a um adversário complicado que é o Sport Lisboa e Marinha. Resultado final ABCD 3, Sport Marinha 1. Já voltamos para o comentário final a esta primeira jornada, a primeiro jogo da primeira jornada da Divisão de Honra de Leiria.

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4: Resultado final, Beneditense 3, Sport Lisboa e Marinha 1. Vamos ao comentário final da partida.
5: E numa altura então que os jogadores da Benedita já estão a abandonar o relvado depois de receber um aplauso do público, que apesar de tudo veio algum público aqui assistir à partida nesta noite, podemos dizer de verão, com a temperatura a rondar os 21 graus mais ou menos a esta hora, o público a aplaudir a equipa da Benedita, que começa com o pé direito esta temporada, uma vitória em casa frente ao seu público por 3-1, e num jogo que bem conseguido, não é uma vitória que caiu do céu, nem perto disso, é uma vitória bem construída a mostrar também os seus reforços no 11 inicial, a equipa da Benedita a deixar para já uma boa imagem neste primeiro jogo. Entretanto, o Sport João Marinha está ali a fazer um círculo no grande círculo, uma rodinha frente ali ao treinador Vítor Duarte, e ainda não estão a ouvir ali umas palavras que o treinador está a trocar com a sua equipa. Por vezes vemos este tipo de situação em alguns treinadores que não esperam que os jogadores vão para o balneário para dar este tipo de palestra. É importante também para que a equipa não perca a confiança. A verdade é que o Sport Lisboa Marinha encontrou aqui um adversário talvez que não tivesse à espera, o Benedita, algo surpreendente na minha opinião. O Sport Lisboa Marinha e o treinador está ali então a dar uma pequena palestra aos seus jogadores antes deles o banho. Esta segunda parte podemos ver três golos. O Benedita trouxe uma vantagem de uma bola a zero do primeiro tempo. Se o resultado tivesse empatado ao intervalo, também não era nada de anormal, porque os primeiros 45 minutos foram bastante equilibrados, com as duas equipas bem lutadoras, bem entrosadas. Vimos um bom jogo aqui esta noite de sábado. A segunda parte, o Benedita conseguiu aproveitar. E também houve uma boa gestão da equipa técnica. O Benedita na segunda parte conseguiu aproveitar que a equipa do Sport Marinha subiu um pouco no relvado para chegar à igualdade. A equipa da Marinha Grande conseguiu mesmo chegar à igualdade, empatou a partida logo aos 9 minutos da segunda parte por Juninho, mas o Benedita não baixou os braços e conseguiu chegar ao 2-1 por intermédio de Ruben Agostinho, e voltou para a frente do marcador aos 13 minutos da segunda parte, o que mostrou que a equipa da Benedita não se deixou abater com o golo sofrido, obrigando o Sport Lisboa Marinha a partir novamente para a frente do terreno para novamente tentar chegar à igualdade. O Sport Lisboa Marinha acabou por abrir espaços na zona defensiva e parece-me que bem. Parece-me que a treinadora Catarina Lopes mexeu bem ao tirar três miúdos, digamos assim, da equipa.

0: ia fazer entrar três jogadores mais experientes, o Ricardo Espírito Santo, o André Silva e também David Severino, que vieram segurar a bola e trazer alguma experiência à equipa, estando o ABCD na frente do marcador. A equipa da Medita precisava de jogadores experientes para segurar a bola longe da grande área da Benedita, para também assim enervar, digamos assim, a equipa do Sport Boa Vista, que ao precisar de regressar à igualdade teria que correr atrás da bola, e o Benedita, com os jogadores que entraram, conseguia segurar e fazer com que os jogadores do Sport Boa Vista procurassem o duelo para resgatar a bola. O que resultou também no terceiro golo de Pichichi, que fez dois golos no jogo, o golo na primeira parte e um segundo golo, um desvio caprichoso depois de um cruzamento na esquerda. Penso que terá sido Ricardo Espírito Santo a fazer o cruzamento na esquerda, mas estou em dúvida se terá sido Ricardo Espírito Santo ou Francisco Mota. Um dos dois fez a assistência para o golo do Pichichi, que desviou para o fundo da baliza. Eu julgo que Pichichi é um toque muito ao de leve, mas ainda toca na bola, e também acabou por enganar o guarda-redes Tiago Santos. O Benedita termina a partida então com uma vitória que se justifica. O Benedita foi premiado pela, digamos que pela concentração no jogo e também pela estratégia que resultou para a partida desta noite. O Benedita vai assim começar o campeonato com 3 pontos, 3 golos marcados, 1 gol sofrido. O Sport Boa Vista, 0 pontos, 1 gol marcado, 3 golos sofridos, e chegamos assim então ao final da primeira transmissão desta época 26-27 da Benedita FM, no que diz respeito aqui ao Beneditense e aos jogos da Divisão de Honra de Leiria. Estamos então a chegar ao final, à altura de me despedir. Obrigado por ter estado aí desse lado. Vamos então para os com a Sandra.
1: Muito bem, Elvis, foi o relato integral em direto e em exclusivo deste Beneditense 3, Sport Lisboa e Marinha 1, resultado final. É de resto a partida que antecipa a jornada 1 da Divisão de Honra de Leiria, época 2026-2027. As restantes partidas jogam-se amanhã, a partir das 15, Marinhense Sporting Pombal, Ginásio de Alcobaça, Leiria e Marrazes, Vieirense Peniche, pelas 16, Ilha Alqueidão da Serra, e meia hora mais tarde, às 16h30, União de Pombal Caldas B e Porto Mosense Guiense. Recorde-se que o Boa Vista Bombarralense foi adiado para 1 de novembro devido à participação da equipa do Bombarral na Taça de Portugal já amanhã, domingo. E uma nota de rodapé: ainda se joga em Alvalade, isto no que diz respeito à Liga Portugal, Sporting 2, Arouca 2. Vamos para as despedidas da tarde desportiva Benedita FM. Tarde-noite desportiva. Foi assim a primeira jornada da Divisão de Honra de Leiria, Beneditense 3, Sport Lisboa e Marinha 1. A tarde desportiva Benedita FM regressa no domingo, não este, no próximo. Para já o convite é para que fique com a Benedita FM. Bom resto de sábado, um bom domingo para amanhã, bom fim de semana. Saudações desportivas.

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4: 22 graus.
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0: 22 graus. 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